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Bom dia, são 7h10, 7h10. Estamos começando o nosso informativo Bom Dia Independência. Estamos aqui pela Rádio Independência e Rádio Maravilha, que está em parceria. Estamos vivenciando o 10 de agosto de 2026. Agora, nesse momento, estamos aqui na Serra da Ibiapaba, nosso estúdio localizado, né? Por enquanto, nesses dias, com 20 graus, com sensação térmica de 21 e a máxima hoje vai para 28 graus. Um pouquinho diferente, né? Da nossa região. Já trazendo nossas tabelas de pagamento, por enquanto não tem nada, tá zerado, né? Tá zerado até a próxima terça-feira, na outra terça-feira, dia 17, começa o pagamento do programa Bolsa Família. Então, Bolsa Família de 17 na terça-feira. E no dia 15, começa o pagamento do pessoal do PIS/PASEP, né? O PIS/PASEP que começa a última parcela a última parcela, que é novembro e dezembro, a ser pago dia 15. Então encerra o ano de 2024, o ano base de 2024, a ser pago o PIS/PASEP dia 15, né? Aí tem todos os critérios, né? Todo mundo que trabalhou de carteira assinada, que recebe, tem que ter trabalhado até um mês e recebe até um salário mínimo, dependendo do tanto tempo que trabalhou, até cadastrado mais de 5 anos. Então, tem todos os critérios para você receber o PIS/PASEP. Então, só aí se informar e ir atrás, né? Se tivesse direito de receber esse benefício.

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1: Para você não perder seu compromisso, são 7 horas e 16 minutos, 7:16. Vamos aqui seguindo com as nossas notícias.
0: Polícia registrou 783 mil atendimentos especializados. Link Agência Brasil no WhatsApp.
1: De direitos humanos que a polícia registrou.
0: Link Agência Brasil no Flickr.
1: 16.
0: Link digite botão menu. Link gráfico em link início. Link gráfico últimas notícias. Link gráfico seta para a direita. Link especial.
1: Aqui nesse mês.
0: Link gráfico com a Agência Nacional.
1: Agência Brasil.
0: Link tabelas. Link WhatsApp. Link da lista com link gráfico seta para a direita.
1: De violência contra a mulher, tanto como no mês de agosto, como também uma data histórica, que é os 20 anos.
0: Link gráfico seta para a direita. Link justiça.
1: Então vamos.
0: Link fora de lista, link cultura. link educação.
1: Porque nós estamos num estúdio improvisado e por conta disso nós estamos tendo alguns reajustes aqui nos nossos equipamentos, mas vamos aqui ver se nós conseguimos trazer essa.
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0: Vamos trazer aqui a matéria.
1: Polícia registrou
2: 783 mil atendimentos especializados à mulher em 2025. Levantamento é publicado por ocasião dos 20 anos da Lei Maria da Penha. As unidades especializadas no atendimento à mulher da Polícia Civil de todo o país realizaram 782.474 atendimentos no ano de 2025, incluindo ocorrências de ameaça, lesão corporal, injúria, importunação sexual, estupro e feminicídio, entre outras. Ao todo, foram 329.451 vítimas atendidas, número que demonstra que muitas vezes as mulheres precisam voltar para mais de um atendimento. Os dados foram divulgados no 10º Diagnóstico Nacional das Unidades de Polícia Civil Especializadas no Atendimento às Mulheres, publicado nesta sexta-feira, 7, pelo Ministério da Justiça e Segurança Pública, MJSP. Publicado no contexto dos 20 anos da Lei Maria da Penha, o levantamento compilou dados de 530 das 585 unidades espalhadas pelo país, incluindo as delegacias especializadas e outros tipos de unidades. A região Sudeste concentra o maior número de vítimas, 125.769, 47,8% do total nacional. Em seguida vem as regiões Nordeste, com 53.067 vítimas, 20,2%, Centro-Oeste, com 43.600.

os 739. Os tipos que tiveram maior alta em relação à pesquisa anterior, ano base 2023, foram a perseguição, 52.855, alta de 44,3%, e a violência psicológica, 23.911, alta de 49,7%. O diagnóstico mostra ainda que os atendimentos nas unidades especializadas resultaram no pedido de 302.626 medidas protetivas de urgência, das quais 118.672 foram concedidas, a maioria, 74,2%, dessas, 38.214 foram descumpridas pelos agressores. As unidades especializadas começaram a ser instaladas em 1985, com a criação da primeira delegacia especializada no atendimento às mulheres, DIM, do Brasil, na região central da cidade de São Paulo. Naquele mesmo ano seriam inauguradas mais 19 unidades. Desde então, novas unidades foram instaladas a cada ano, chegando às 585 atuais, em que 6.200 profissionais, entre delegados, agentes, escrivães, psicólogos e assistentes sociais que seguem protocolos especiais de acolhimento e escuta das vítimas. Carências ou diagnóstico, contudo, aponta desafios, como o fato de 80% dessas unidades ainda não funcionarem 24 horas. Entre as principais carências, o estudo identificou ainda a insuficiência de recursos de investigação, mencionada por 57% das unidades, a falta de viaturas, citada por 46%, e a falta de material de menor potencial ofensivo, 40%.

0: São 7h23, 7h23. Nós vamos encerrar o nosso informativo mais cedo, porque nós estamos tendo problemas técnicos por aqui, né? Vazamentos de áudio aqui do computador. Está trazendo está atrapalhando, né, as nossas notícias. E nós vamos concluir por aqui o nosso informativo, que volta amanhã. E daqui a pouco, 7h30, temos o nosso o Café com Democracia, diretamente da Rádio TV Atitude Popular. E meio-dia estarei por aqui com o nosso Independência em Forma. Até lá, bom dia. E daqui a pouquinho tem um Café com Democracia.
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2: Olá, bom dia, tudo bem? Mais um programa Café com Democracia. Comigo, Luiz Regadas. E o professor Nelson Campos, mestre em educação. Professor, bom dia.
3: Bom dia, Luiz. Bom dia, amigos. Bom dia, amigas. É uma satisfação estar de novo com vocês.
2: Bom dia a todos e a todas. Vão aí deixando seu like, fazendo suas perguntas, comentando conosco. Hoje nós iremos conversar sobre o tema: é necessário conhecer o passado para compreender o presente. Professor, por quê? Como o senhor gosta de perguntar.
3: Luiz, é fundamental ter a consciência do mundo que nós vivemos a partir do que, como foi que chegamos até aqui. O Jorge Guilherme Frederico Hegel, que foi um filósofo idealista alemão, nasceu em 1770, morreu em 1831, ele dizia: o primeiro passo para alguém se libertar é ter consciência de que se encontra preso. Então, ter a percepção da realidade. Quando se fala, por exemplo, em alienação, o que é alienação? É quando você não pensa por si, você pensa pela cabeça de outro. E se você se deixa influenciar e ser levado a agir de determinada maneira, não porque você decidiu assim, mas porque você foi doutrinado a agir assim, então isso você está sob o controle de alguém. Conhecer a história é fundamental para você observar como houve a formação da sociedade civil. Já comentamos em outros programas que há uma diferença conceitual, sociológica, entre comunidade e sociedade. A comunidade se caracteriza pelas semelhanças, as pessoas fazerem as mesmas coisas. É o que um sociólogo francês, Émile Durkheim, chamava de solidariedade mecânica, quando existe pouca ou quase nenhuma divisão social do trabalho. E ele chama de sociedade orgânica, solidariedade orgânica, quando há uma grande divisão social do trabalho. Isso vai acontecer, sobretudo, a partir da Revolução Industrial. Então, quando falamos em sistema capitalista de produção, nós estamos falando a partir da segunda metade do século XVIII, com a Revolução Industrial, acontecida inicialmente na Inglaterra, depois se expandiu por diversos países europeus, chegando em outras partes do mundo. O Brasil entrou tardiamente nessa corrida industrial. Então, existe essa situação. Lá, em termos de tempo histórico, a comunidade primitiva, depois veio o escravismo, quando os elementos mais fortes dominaram os elementos mais fracos e os escravizaram, transformaram o ser humano em propriedade, transformaram o ser livre em um ser escravo. E foram séculos e séculos de escravidão, justificada ideologicamente. Aí citamos Aristóteles, filósofo que nasceu na Macedônia, muita gente pensa que era grego, ele não era grego, ele era da Macedônia. Ele dizia que algumas pessoas já nascem inteligentes para pensar, outras nascem corajosas, afoitas, para lutar e manter a ordem social, e outras nascem brutas para trabalhar e obedecer. Então, isso é uma justificativa ideológica da escravidão. E foram séculos e séculos de escravidão. Quando houve a desintegração do Império Romano no ano 476 d.C., com a invasão dos povos orientais, os povos germânicos, deu início aí ao sistema feudal, com um processo de ruralização da sociedade. As pessoas saíram das cidades e foram para o campo. Então, quem não tinha terra ia trabalhar para quem tinha. E isso deu origem à servidão. Ou seja, o sistema feudal se baseava no modo de produção servil. O dono, o senhor feudal, era o dono da terra e, consequentemente, o dono do poder. Então, existia nessa época a chamada doutrina das três ordens. Uns rezam, outros lutam e outros trabalham. Ou seja, sempre a exploração de quem tem a propriedade sobre quem tem apenas a capacidade de trabalhar, a força de trabalho. E lá se foram mais séculos e séculos de sistema feudal.
2: Professor, então o senhor está querendo dizer também que no Brasil é necessário conhecer o período da escravidão brasileira para entender os problemas da desigualdade social que hoje nós temos no país?
3: A escravidão não é bem uma escravidão brasileira, porque foi escravidão, foi dentro do processo de desenvolvimento do mercantilismo. Então, comentamos que existiu o mercantilismo, que era a prática econômica do regime político absolutista. O absolutismo é um regime caracterizado pela concentração de poderes nas mãos do governante, no caso, o rei. E como é que o rei justificava isso? Em nome de Deus. Se você observar ao longo da história da humanidade, o nome de Deus foi usado para justificar todo tipo de pilantragem. Sempre se usa o nome de Deus, você não vai se opor ao rei, porque se você se opuser ao rei, você está se opondo à vontade de Deus. Isso é uma justificativa ideológica do absolutismo. O que é que o Papa diz que é representante de Deus na Terra? Aí o que é que houve quando aconteceu a reforma religiosa, conhecida como reforma protestante? Os reis romperam com a autoridade do Papa e confiscaram o patrimônio da Igreja, especialmente Henrique VIII, da dinastia Tudor, na Inglaterra. Em 1534, ele criou a Igreja Anglicana e ele se torna o chefe da Igreja. Além de chefe político, era também um chefe religioso. Existe essa situação. Então, voltando à sua pergunta, aqui no Brasil tivemos escravidão. A partir de 1531, quando os portugueses se estabeleceram no país, começaram a escravizar os povos originários, os povos nativos, e depois passaram a escravizar os africanos. Os africanos que eram trazidos para cá eram transformados em mercadorias e comprados, leiloados, em nome dessa superioridade. Eu sou branco e o branco é superior ao negro. Eu costumo fazer essa pergunta para os meus alunos. Quem foi que se acha que disse isso? Foi o branco. Para quê? Para justificar a dominação, a imposição dos seus interesses sobre os interesses de uma grande maioria da população africana negra que foi trazida para cá. Tivemos escravidão, portanto, no Brasil até 13 de maio de 1888. Mas a libertação dada aos escravos foi uma libertação jurídica, não foi uma libertação com oportunidades sociais. Quer dizer, você é livre, agora se vire para sobreviver. Foi o que aconteceu. Então, a grande maioria da população carcerária no Brasil, por exemplo, é constituída de pessoas predominantemente negras. Por quê? Porque não tiveram oportunidades. Foram consideradas seres livres, não podia se transformar mais numa propriedade, mas não lhe deram oportunidades de desenvolver as suas potencialidades. E isso se estendeu, basicamente, essa desigualdade, essa imensa desigualdade social, até os dias de hoje. Temos essa situação assim. E tivemos várias revoltas, a mais importante delas, o Quilombo de Palmares, Zumbi, o Dia da Consciência Negra, exatamente o dia que comemora a morte de Zumbi, 20 de setembro, se não estou enganado, 20 de setembro é o Dia da Consciência Negra. E tivemos essa situação. Então é fundamental nós termos consciência da realidade. E essa consciência não nos dá o direito de sair oprimindo outras pessoas, explorando outras pessoas. Temos que criar uma sociedade solidária, uma sociedade fraterna. Se pega o lema da Revolução Francesa, liberté, égalité, fraternité. Quer dizer, a Revolução Francesa foi uma revolução predominantemente burguesa, porque a burguesia fazia parte do terceiro Estado. O clero era o primeiro Estado, a nobreza o segundo Estado, e a burguesia, os artesãos, os comerciantes, em modo geral, os trabalhadores, eram integrantes do terceiro Estado. Então, houve...
2: 20 de novembro, o Dia da Consciência Negra.
3: De novembro, né? Tá certo, obrigado, Luiz. 20 de novembro, me lembrava do dia 20. Confundi setembro com novembro.
2: Foi, o senhor falou setembro, confundiu.
3: É.
2: Professor, o que é necessário conhecer que a nossa juventude, principalmente os mais novos, 14, 15 anos, que estão tendendo ao voto mais para outra direita, mas sem tocar no assunto político... compreender do momento ainda da ditadura militar de 64, 85, para compreender o presente com que a gente vive, tanto no Brasil como no mundo?
3: Olha, Luiz, se você observar a história do Brasil, nós temos uma quantidade significativa de golpes de Estado ou de tentativas de golpe de Estado. A começar pela própria proclamação da República, que foi um golpe militar, que teve o apoio econômico dos cafeicultores, dos grandes proprietários de terra, nessa época, o café era o mais importante produto da economia nacional. Então, quem assumiu o poder? O líder do golpe. Quer dizer, dar um golpe não é crime. Crime é tentar um golpe e perder. Porque se você ganhar, você vai tomar o poder e você passa a fazer o que bem entender, já que você que controla o poder. Foi o que aconteceu com Deodoro da Fonseca. E que ele tentou dar um outro golpe. Depois, em 1891, ele tentou fechar o Congresso Nacional, houve a revolta da Armada e ele foi forçado a deixar o poder. Assumiu Floriano Peixoto, que fez o quê? Deu um golpe. A Constituição estabelecia que ele deveria convocar novas eleições, ele não convocou, então ele está violando a Constituição. Mas ele teve o poder de se manter no exercício da função de presidente e rompeu com as estruturas de poder na época, inclusive reprimindo com extrema violência. Por isso ele foi chamado Marechal de Ferro. Né? Depois tivemos outro golpe em 1930, 3 de novembro de 1930, Getúlio Vargas, que havia sido derrotado nas eleições para Júlio Prestes, depois em substituição ao Washington Luiz, ele tomou o poder e se manteve no poder sem que existisse uma Constituição em vigência até 1934, quando foi promulgada a Constituição chamada social-democrata, a Constituição influenciada pela da República Alemã de Weimar. E o que, que ele... Ele foi eleito por voto indireto para governar um mandato de 4 anos, mas no final desse período ele queria permanecer no poder. Já falamos sobre isso aqui, que dizia, mas presidente, é a lei, presidente, é a Constituição, presidente. O que, que ele teria respondido? A lei? Ora, a lei, eu faço outra. E no dia 10 de novembro de 1937, ele deu um outro golpe, o golpe do Estado Novo, e nesse mesmo dia estava lá outorgada uma nova Constituição. Ou seja, ela já estava feita, já estava pronta, esperando que acontecesse alguma coisa. Como não aconteceu nada, então eles resolveram inventar o plano Cohen, dizendo os comunistas, mais uma vez, o medo do comunismo. Os comunistas estão se preparando para tomar o poder. Só uma forma de impedir que os comunistas cheguem ao poder é criar uma ditadura que possa reprimir esse movimento golpista comunista. Ou seja, para evitar um golpe, eles deram um golpe e fizeram uma ditadura baseada, criando um Estado unitário, um Estado único. Todos os governadores dos estados foram demitidos e nomeados interventores. Aqui no Ceará foi Menezes Pimentel, 1937. Foi o interventor do Ceará, nomeado por Getúlio Vargas. E como foi que Getúlio saiu do poder? Por outro golpe. 29 de outubro de 1945, os militares se rebelaram, depois já do final da Segunda Guerra Mundial. O Brasil tinha ido lá, mandado a FEB, a Força Expedicionária Brasileira, para combater o nazifascismo na Itália e defendendo, portanto, a democracia. Mas o Brasil era uma ditadura. Ou seja, mandaram os soldados brasileiros combater uma ditadura lá fora, enquanto no Brasil existia uma ditadura. Então Getúlio foi deposto. Depois ele volta ao poder, desta vez eleito por voto direto. E como foi que ele saiu do poder? Quando se suicidou, 24 de agosto de 1954, Getúlio Vargas se suicidou. Então, a história do Brasil é conturbada. Houve uma tentativa de golpe dos militares, mais uma vez, da aeronáutica, a revolta de Jacarecanga e Aragaças contra o governo de Juscelino Kubitschek. Aí, o que, que ele fez? Ele anistiou. Eu estava vendo um candidato aí à presidência da República agora, dizendo que, se ele chegar ao poder, a primeira coisa que ele vai fazer é anistiar todas as pessoas que se envolveram naquela tentativa de golpe de 8 de janeiro. Ou seja, e segundo ele, dizendo que é para pacificar o país. Não se consegue paz dessa maneira, fazendo de conta que esses caras não fizeram nada. Saíram quebrando tudo. Deram um prejuízo danado à nação brasileira. E aí o que, que eles querem? Vamos anistiar para pacificar o país. É o argumento que eles usam. Ou seja, mais uma vez se cria condições. Por exemplo, na Argentina houve uma ditadura profundamente sanguinária e os militares foram parar na cadeia. Ou seja, não houve mais tentativa de golpe, mas tem lá um presidente que é meio perturbado, mentalmente perturbado, e que chegou ao poder por via legal, foi eleito, lamentavelmente foi eleito, E se for eleito, tem que se aceitar a vontade do eleitorado.
2: Professor, aqui a Roseli também te mandou a mensagem que o Dia da Consciência Negra é dia 20 de novembro. A gente agradece a participação da Rose.
3: Tínhamos corrigido. Obrigado, Rose.
2: E eu gostaria de saber agora, professor, sobre concentração de renda e poder. Desde o período colonial, o Brasil convive com uma forte concentração de terra, riqueza e poder político. Como essa herança ajuda a explicar os problemas atuais? Por que é necessário conhecer a formação brasileira das concentrações de terra, das riquezas, do poder, de família para família, como vai passando? Principalmente nesse período eleitoral, a gente vê que é o filho do fulano, é o neto, é a mulher, a sogra, que são candidatas, e aí perpetuam-se as famílias por anos e anos.
3: Essas são as oligarquias, né? A oligarquia é um grupo pequeno, politicamente dominante, que exerce o poder em favor desse próprio grupo. Então, você olha na economia do Brasil, o Brasil era uma colônia, portanto, não produzia o que queria, produzia o que o Portugal determinava. E o Brasil era um produtor de matérias-primas. Passamos a produzir primeiro extração do pau-brasil, depois tivemos a cana-de-açúcar, porque era um produto bastante procurado na Europa. Tivemos depois o algodão, quando houve a Revolução Industrial na Inglaterra, cuja matéria-prima inicial era lã, depois passa a ser o algodão. Então, o Brasil passa a produzir algodão para atender a indústria têxtil da Inglaterra. A industrialização no Brasil, como eu disse, aconteceu muito tardiamente. E era proibido no Brasil, por Portugal, que fosse instalada no Brasil indústrias manufatureiras. Quer dizer, quando a corte portuguesa veio para cá, é que se criou a possibilidade de se instalar no Brasil indústrias manufatureiras. Mas era proibido por lei. E por quê? Para não fazer concorrência aos produtos comercializados por Portugal. Então, tivemos essa situação. A mudança da economia do Brasil acontece com a mineração na segunda metade do século XVIII. A população do Brasil aumentou 10 vezes no século XVIII, exatamente pelo grande fluxo migratório de pessoas que vinham para cá atrás de enriquecerem rapidamente com a exploração do ouro. Então, se torna uma sociedade mais urbana, que antes era predominantemente rural, porque a base econômica era agrária. Então, quando você observa grande quantidade de analfabetos no Brasil, é porque não se queria gente pensando. Gente pensando dá o maior problema. Então, nós queremos gente trabalhando. E trabalhar usando os braços, não usando a cabeça, não usando o cérebro, não usando a mente, foi o que aconteceu. Então, a partir do momento que acontecem transformações na economia, é necessário qualificar essa mão de obra para atender as necessidades dos dominantes, então é que se investe na criação de universidades, escolas e universidades, para criar uma mão de obra especializada para atender a esses interesses. Então, sempre ligado ao fator econômico. A agrária, por isso, a sociedade era rural, e por isso o grande número de analfabetos naquela época.
2: Professor, na pandemia nós tivemos mais de 700 mil mortos.
3: 730.
2: Foi milhões, não, né? Foi mil, né? Não,
3: mil,
2: Mil mortos. Nesses últimos dias, voltamos a ver na internet, tomar iverticina, sei lá, esses remédios mais malucos, que não tem nenhuma comprovação com o caso que a pessoa venha a se curar de Covid, né? O que é lembrar daquele período para não tornar a repetir agora de novo, como negacionismo das vacinas, como a gente está vendo poliomielite aí, casos de poliomielite no mundo e tal, e tal, e tal.
3: É muito difícil você querer conversar, argumentar com uma pessoa estúpida. É muito complicado, porque ela está perdendo tempo, ela não está te ouvindo. Ela colocou na cabeça que a vacina faz mal, embora foi um grande avanço para a humanidade, o uso da vacina para combater epidemias que existiam naquela época, mas as pessoas não querem ouvir. Eu vi esses dias um deputado falando exatamente isso, combatendo veementemente o uso da vacina. Um deputado dizendo, como é que se explica que uma criança tem que ser vacinada? Ou seja, a criança não decide por si. Ela, um bebê, por exemplo, não decide por si. Quem decide são os pais. E se os pais são obtusos desse jeito, com essa mentalidade estreita, fica difícil você evitar a propagação de doenças se as pessoas não se prevenirem, se vacinarem.
2: E dela própria deixar de andar, né, como a poliomielite e tudo.
3: Pois é, mas...
2: E tem que ser tomado com a primeira semana, depois o reforço com tantas semanas e depois com 4 anos de idade.
3: Mas não adianta, Luiz, falar com essas pessoas, elas são obtusas. E, veja bem, elas...
2: Parece que não aprenderam nada com a pandemia, né? Que volta a pedir a ivermectina, né? Procurei o nome correto, que eu me esqueci o nome dessa vacina aí.
3: Não é vacina, não.
2: Não, é o remédio para verme que eles querem usar como se fosse para a Covid e outras doenças, né? Por exemplo, parece que não aprenderam e volta a falar nesses remédios como soluções.
3: Mas isso, o pior é que isso aqui não é somente no Brasil. Você pega, por exemplo, o secretário de saúde nos Estados Unidos, é um negacionista da vacina. Ele nega a ciência. Como é que o sujeito é secretário de saúde e faz campanha contra a vacinação em seu próprio país? É uma estupidez imensa. E não adianta você conversar com um indivíduo como aquele. Você pega, por exemplo, o cara que quer ser o homem mais poderoso da história da humanidade, o senhor Donald Trump, ele é um psicopata. Quer dizer, eu já vi pessoas dizendo que a ameaça que esse indivíduo representa para a humanidade com a possibilidade de se criar uma terceira guerra mundial. Ou seja, resolve ser o dono do mundo, sair tomando territórios de vários países... Eles estão fazendo agora uma campanha contra Cuba, que eles já, desde do bloqueio imposto pelos Estados Unidos, lá na década de 60, logo depois da tomada do poder pelos guerrilheiros, sob a liderança de Fidel Castro, desde lá para cá, a Cuba está submetida a esse embargo econômico.
2: Que impede de comprar computadores,
3: tudo.
2: Aparelhos para hospitais, que impede de comprar também a iluminação, como diz, a rede está deteriorada. Claro, eles não podem fazer comércio com os países vizinhos para comprar, e o que entra é meio que doações, né, como do Brasil ou de alguns outros países, como a Rússia, a China. Então fica difícil você governar, e eles estão pressionando o povo mesmo a se voltar contra o sistema para poder não precisar invadir, né, lá. Porque ficaria mais feio ainda. Só para complementar, o professor Alex X está aqui participando, e ele disse que o império quer nosso retorno à condição de colônia. O império quer o monopólio sobre as terras raras brasileiras. O que compreender desse momento para evitar de se repetir mais adiante?
3: Mais uma vez, voltamos...
2: Ouvir a piorar, roubar nossas terras.
3: Mais uma vez, voltamos à necessidade da consciência política por parte das pessoas que compõem...
2: Pronto, isso é a cloroquina. Cloroquina, ivermectina e azitromicina. Voltou a circular pela internet pedindo esses remédios aí.
3: Pois é, fazer o que com essa gente? E o que é pior é que você observa que alguns médicos...
2: Indicaram.
3: Fazer esse tipo de coisa.
2: Porque hoje é que não pode mais, né? Naquela época se buscava qualquer solução para se curar quem estava com Covid. Mas hoje, sabido que não serviu para nada, ainda continua insistindo nisso, anos depois, né, 4 anos mais ou menos depois, começou o foco, foi 20, 21, né? 22 a gente já tinha vacina. Então, quer dizer, 22 para 26, 4 anos depois, ainda insistir nesse caso.
3: Você voltando à situação de Cuba, eles querem o Donald Trump disse que eu vou me sentir honrado em tomar o controle sobre Cuba. Eles vão invadir Cuba, e Cuba não vai ter como resistir militarmente ao poderio militar dos Estados Unidos. Quer dizer, e o mundo fica assistindo o que esse cara está fazendo em relação a diversos outros países, não é só Cuba, não. E eles estão interferindo diretamente aqui no processo eleitoral no Brasil. Nós vamos ter eleições em outubro, o primeiro turno, depois teremos o segundo turno, se tiver o segundo turno, pode ser que não tenha. E eles estão fazendo todas as manobras, as interferências, no sentido de impedir a lisura total do pleito. Porque vão dizer o quê? Se o candidato deles, de extrema-direita, for derrotado, eles vão dizer que houve fraude. Da mesma maneira que houve nos Estados Unidos, quando o Donald Trump foi derrotado pelo Joe Biden, ele alegou o quê? Que houve fraude e manobrou lá o gado dele, aqueles fanáticos idiotas lá que seguem o Trump nos Estados Unidos, e invadiram o Capitólio, inclusive com várias pessoas sendo mortas.
2: E foram anistiadas, hein, professor, nos últimos dias.
3: Claro, claro. É como esses candidatos...
2: Ainda vão ganhar indenização, ele lá. Não é verdade?
3: Eu sei, pois é, você vê como é que são as coisas, né? É, mas essas pessoas estão no exercício do poder. E quando saem do poder, eles querem fazer todas as formas possíveis de retomar o poder, de recuperar o controle sobre os aparelhos de Estado e usar esses aparelhos de Estado em seu próprio benefício. É, existe essa situação. Diga, Luiz.
2: Não, eu ia perguntar sobre compreender esses momentos para a gente continuar fortificando a democracia brasileira e mundial, que anda mesmo aí cada vez menos democrata e mais invasões e mais guerras pelo mundo.
3: É, até aquela frase que eu já citei aqui, a primeira vítima de uma guerra é a verdade. As guerras se baseiam em grandes mentiras. E você pega, por exemplo, eu vi um general norte-americano reclamando que os militares estão sendo usados para sair matando pessoas que são pessoas inocentes, sair bombardeando países, como o Donald Trump está fazendo, mandando fazer. E os militares cumprem ordens. Os militares não são doutrinados a refletir sobre as ordens que recebem. Eles são doutrinados a cumprir as ordens. Por mais estúpidas que sejam essas ordens, eles estão lá para cumprir. E cumprem. Então, se você pegar, não é só agora nos Estados Unidos, não. Você pega, por exemplo, Napoleão Bonaparte, o que, que ele fez? Usou seu exército para sair invadindo diversos outros países. É, e queria ser também o dono do mundo, da Europa, porque quando houve a Revolução Industrial, a Inglaterra passa a ter o controle da economia europeia, e quando a França se industrializa, encontra um concorrente muito forte, que era a Inglaterra. Então, Napoleão usa o bloqueio continental, assinado em 1806, exatamente para impedir que a Inglaterra mantivesse o domínio econômico sobre a Europa.
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0: E é uma manhã especial pra você, tudo bem? Eu me chamo Cátia Oliveira, esse é o Tocando que Toca. Nossa gente de hoje, você manda sua mensagem, participe aqui comigo. E a gente inicia mais uma semana. A partir dessa semana eu estarei com você aí, como a gente já estava, da outra vez, às segundas-feiras, tá bom? Acredito que às terças não, mas às segundas eu estarei aqui fazendo a sua companhia no Tocando que Toca a Nossa Gente. Seu Anselmo, bom dia!
1: Oi, Kátia, bom dia. Por gentileza, eu gostaria que você pusesse para o seu amigo a moça do Leonardo, chamada Cristal Quebrado. Muitíssimo obrigado, felicidades, desejo-te uma excelente semana e que Deus continue te abençoando, te protegendo, te iluminando e cuidando de você. Um abraço.
0: Obrigada, seu Anselmo. Um abraço. Obrigada pelo carinho da audiência e da participação aqui comigo. Na sequência, a gente escuta Me Leve Pra Dançar com o Furacão Hit e com Zezé Di Camargo e Luciano. Cada volta é um recomeço.

Isso. 8 horas e 13 minutos. Você está sintonizado aqui na nossa rádio comunitária 104.9. Você manda sua mensagem, participa aqui comigo e a gente escuta agora nessa sequência musical. Amo Noite e Dia com Jorge e Matheus. Na sequência, com Matheus Fernandes e Xande Avião, O Balanço da Rede. E com Fala Mansa, o nome da música é Avisa.

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1: Agora as previsões para Áries, Touro e Gêmeos. Signo de Áries.
2: Nascidos entre 21 de março a 20 de abril.
3: Áries. O dia favorece decisões e iniciativa. No trabalho, confie mais na sua capacidade de resolver problemas. No amor, evite agir por impulso e dê espaço para o diálogo.
1: Signo de Touro.
2: Nascidos entre 21 de abril a 21 de maio.
3: Touro. A segunda-feira pede calma e organização. Questões financeiras podem exigir mais atenção, mas boas oportunidades podem surgir. Na vida amorosa, valorize a estabilidade e os pequenos gestos.
1: Signo de Gêmeos.
2: Nascidos entre 22 de maio a 21 de junho.
3: Gêmeos, sua comunicação estará em alta. É um bom momento para conversar, negociar e colocar ideias em prática. No amor, uma conversa sincera pode aproximar ainda mais você de alguém especial.
1: Já voltamos com as previsões para Câncer, Leão e Virgem.
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Noveleiros, chegamos com o seu resumo de novelas dessa segunda-feira. Fique agora com o resumo de Coração de Mãe. Kıvanz e Irmak, que recebem a notícia de que terão gêmeos, reatam o relacionamento. Kıvanz já começa os preparativos para os bebês e, ao mesmo tempo, enche Irmak de mimos.

6 minutos, você tá curtindo o nosso Tocando que Toca Nossa Gente. Aqui de hoje, você manda sua mensagem, participa aqui comigo, que eu tô aguardando você, aguardando a sua mensagem, tá bom? Nessa sequência, a gente escuta com Aldair Playboy, Novinha, Pode Pá. Na sequência, a gente curte com Fagner, o nome da música é Dona da Minha Cabeça. E com Roupa Nova, Whisky a Gogô. E você vai curtindo e já já eu volto com você. Bom.

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2: Agora, as previsões para Câncer, Leão e Virgem. Signo de Câncer.
1: Nascidos entre 22 de junho a 22 de julho.
3: Câncer. O dia traz uma necessidade maior de segurança emocional. Evite carregar problemas dos outros e concentre-se no que realmente depende de você. No romance, carinho e compreensão farão diferença.
2: Signo de Leão.
1: Nascidos entre 23 de julho a 22 de agosto.
3: Leão, você estará mais confiante e disposto a se destacar. Aproveite a energia para iniciar projetos e mostrar seus talentos. No amor, seu magnetismo estará forte, mas cuidado para não querer controlar tudo.
2: Signo de Virgem.
1: Nascidos entre 23 de agosto a 22 de setembro.
3: Virgem. Organização será sua grande aliada nesta segunda-feira. Pendências podem ser resolvidas com planejamento e paciência. No amor, não tenha medo de demonstrar o que sente.
2: Já já voltamos com as previsões para Libra, Escorpião e Sagitário.
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0: Fique agora com o resumo de Sortilégio. Vitória encontra Bruno em uma ilha e entrega dinheiro para que ele fuja. O criminoso revela que pretende escapar para Guatemala, critica Vitória por ainda amar Alessandro e afirma que a odeia. Alessandro chega ao local, enfrenta Bruno e acaba atingido por um tiro no braço. Eric toma a arma do criminoso, reage e mata Bruno. Meses depois, Maria José, Paula e Pedro visitam Helena na prisão, onde ela demonstra arrependimento pelos crimes que cometeu. Vitória pede que Fernando siga a vida ao lado de uma mulher que possa lhe dar filhos, mas ele se recusa a desistir do relacionamento e reafirma seu amor. Alessandro visita Maura na cadeia, aceita seu pedido de perdão e encerra as mágoas do passado. Vitória e Fernando se despedem, enquanto Raquel recebe alta da clínica. Fernando surpreende Vitória ao chegar à sua nova casa e afirma que esperará o tempo que for necessário até que ela aceite recomeçar ao seu lado. No desfecho da história, Alessandro e Maria José se casam em uma cerimônia maia e juram amor eterno. Tudo que vai acontecer na sua novela
1: favorita. 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

Volto com você, 9 horas 3 minutos, International Connection no ar pra você. A gente vai continuar nessa sequência com Rochette, Listen to Your Heart, na sequência com Sage, Bayou e Sai. E com a Sally a gente escuta Mirror. Se a gente vai curtindo, já eu volto com você.

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1: Agora, as previsões para Libra, Escorpião e Sagitário. Signo de Libra.
2: Nascidos entre 23 de setembro a 23 de outubro.
3: Libra, o equilíbrio será importante para lidar com decisões e relacionamentos. Evite tentar agradar todo mundo. Na vida amorosa, uma conversa pode esclarecer uma situação que estava deixando dúvidas.
1: Signo de Escorpião.
2: Nascidos entre 24 de outubro a 22 de novembro.
3: Escorpião, sua intuição estará bastante aguçada. Confie nos seus instintos, mas procure confirmar informações antes de tomar decisões importantes. No amor, sentimentos intensos podem vir à tona.
1: Signo de Sagitário.
2: Nascidos entre 23 de novembro a 22 de dezembro.
3: Sagitário, a segunda-feira pode trazer vontade de mudar a rotina e buscar novos caminhos. No trabalho, ideias diferentes podem chamar atenção. No amor, espontaneidade e bom humor deixarão o dia mais leve.
1: Já voltamos com as previsões para Capricórnio, Aquário e Peixes.

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Fique agora com o resumo de A Nobreza do Amor. Sebastião se espanta ao descobrir que Lúcia se chama Alika e que é uma princesa real em Batanga. Binta mente para Gendal sobre Quênia, que se desespera com a possibilidade de ser enviada para um convento. Chinu alerta Dumi sobre as atitudes de Gendal contra Quênia. Ana Maria pede que Casemiro dê um tempo a Manuel antes de confrontar Fortunato. Tonho e Alika reafirmam sua paixão e compromisso um com a outra. Mirinho faz um convite a Omar. Salma ajuda Omar. Alika conversa com Omar sobre as atitudes de Mirinho e Virgínia. Sebastião revela a Virgínia que Lúcia é uma princesa real.

Eu volto 9 horas 40 minutos. Você tá curtindo o nosso Tocando que Toca Nossa Gente. Você vai mandando sua mensagem, participando aqui comigo. E a gente escuta nessa sequência musical Burguesinha com Seu Jorge.

0: dia.
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1: Agora, as previsões para Capricórnio, Aquário e Peixes. Signo de Capricórnio.
0: Nascidos entre 22 de dezembro a 20 de janeiro.
2: Capricórnio, responsabilidade e foco serão seus pontos fortes. Uma tarefa importante pode exigir dedicação, mas os resultados tendem a compensar. No amor, demonstre mais seus sentimentos.
1: Signo de Aquários.
0: Nascidos entre 21 de janeiro a 20 de fevereiro.
2: Aquário, o dia favorece criatividade e novas ideias. Você pode encontrar uma solução diferente para um problema antigo. No amor, liberdade e sinceridade serão fundamentais para manter a harmonia.
1: Signo de Peixes.
0: Nascidos entre 21 de fevereiro a 20 de março.
2: Peixes. Sensibilidade e intuição estarão em destaque. Evite absorver demais as preocupações alheias e reserve um tempo para você. No amor, um gesto de carinho poderá transformar completamente o seu dia.
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0: Olá, estamos chegando com o programa Momento Saúde. Todos os dias, nesse mesmo horário, a gente está aqui te perguntando: e aí, como está você e como está a sua saúde? O que você tem feito para preservação da sua saúde, para prevenção de doenças e para que você viva mais e viva melhor? Eu sou Sheila Bernardes, te acompanho a partir de agora no Momento Saúde. Dr. Daniel Lago é o nosso convidado de hoje, médico cardiologista, para a gente conversar sobre saúde, saúde do coração. Será que os pais têm se cuidado, hein, doutor Daniel? Bem-vindo ao programa Momento Saúde.
1: Obrigado, Sheila. Sempre um prazer estar aqui. E realmente uma pergunta complexa, né? A gente já sabe a resposta, mas a gente pode conversar sobre isso, né?
0: No consultório de cardiologia, mais homens ou mais mulheres? Mais homens acompanhado das mulheres? Como é que tá essa questão?
1: Sheila, com certeza é mais mulheres. Eu acho que vai chegar aí num percentual feminino de 55%, os homens 45%, e a grande maioria dos homens escoltado por alguma mulher da família.
0: Olha,
1: ou pela esposa, ou pela filha, ou pela nora. Realmente é um fenômeno interessante isso. Os homens, eles precisam ser lembrados de se cuidar pelas mulheres, na maioria das vezes.
0: Como está o seu colesterol, hein? Você que está acompanhando aí o programa, vem conversar com a gente, vem conversar conosco, deixa a sua pergunta para o doutor Daniel Lago. Nós estamos no 77-3628-4210, pode conversar com a gente aqui. E você tem acompanhado como que está o seu colesterol? O que podemos trazer, doutor Daniel, quando o assunto é o colesterol? O que podemos orientar? Tem como a gente estar com colesterol mais alto e não saber?
1: Na maioria das vezes, a gente vai estar com colesterol mais alto e não saber. A hipercolesterolemia ou a dislipidemia, né, que é esse desarranjo no metabolismo das gorduras, ele é uma das doenças silenciosas. A gente fala muito na cardiologia de doenças silenciosas, né? Pressão alta, o colesterol é uma delas, até o diabetes também, quando está numa fase mais crônica ou mais inicial. Então, isso é muito comum no consultório cardiológico. A pessoa ter um exame extremamente alterado, preocupante, e não sentir nada. O colesterol, ele é um dos principais vilões, né, dessas histórias aí.
0: Tá aí. Agora, o que é exatamente o colesterol e por que que ele é tão importante para o nosso organismo? Seriam valores de gordura que está presente no organismo da gente? E tem as pessoas magras que podem estar com colesterol alto também?
1: Sheila, é muito interessante você falar isso pelo seguinte. O colesterol, ele faz parte da composição do nosso corpo. A gente tem que ter uma quantidade de colesterol. Qual é a questão? Que é o que a gente hoje em dia a gente pesquisa nos consultórios. A gente tem um colesterol bom e um colesterol ruim. O colesterol bom é o que, de maneira bem simplificada, ele anda nas artérias, limpando as artérias, pegando aquelas placas de gordura e desbastando aquilo ali, entendeu? O colesterol bom, que é o colesterol HDL. O colesterol ruim, que é o colesterol LDL, ele faz o efeito contrário. Ele cria essas placas. Ele aumenta a chance da pessoa ter doenças circulatórias, né? De infartar, de ter derrame. Então, a gente tem que ter, na verdade, o colesterol bom, HDL alto, que ele aumenta como? Aumenta com a atividade física, aumenta com a alimentação saudável. E o colesterol ruim, o LDL, ele tem que estar baixo, porque ele é que vai causar os nossos problemas, né? E isso não tem nada a ver. Isso era uma lenda urbana, né? De que só o paciente gordinho, aquele acima do peso, que ele teria o colesterol ruim alto. Isso não tem nada a ver. A gente tem pacientes que têm uma genética já para ter colesterol ruim alto, e quando eles vão no consultório, às vezes eles são magros, às vezes eles fazem até atividade física, e eles se surpreendem em saber que já tem já níveis altos de colesterol LDL, infelizmente, e tem que tratar.
0: Aqui a gente tem a Normivan conversando com a gente. Ela tem 53 anos e está contando aqui para nós que ela nunca fez um exame de colesterol, né? Ela diz: olha, mas eu sinto muito cansaço e eu queria que perguntasse aí para o doutor Daniel se pode ser colesterol alto, né? Ela disse que é aquele cansaço para respirar. 53 anos e nunca dosou o colesterol.
1: 53 anos e nunca dosou o colesterol?
0: Exatamente.
1: Está contando aqui para a gente. Para ela, por favor, né? A gente está fazendo a campanha do Dia dos Pais, mas se ela for mãe, independente disso, ela tem que já fazer o check-up dela completo. A gente brinca que a partir dos 30 anos, a pessoa não precisa nem ir no cardiologista, vá no clínico geral e peça o seu check-up completo para ver glicemia, né? O açúcar no sangue, para pedir todas essas taxas de gordura, para ver também os hormônios, né? Interessante também que ela veja. É, será que ela não vai também na ginecologista? Não faz nem os exames ginecológicos também de rotina? Tem que ir também. Pede para sua ginecologista já pedir esses marcadores. E, obviamente, se você sente cansaço, é interessante sim que você faça uma investigação mais aprofundada. Pode ser colesterol? Não. Colesterol sozinho não causa cansaço. Mas o colesterol, ele gera doenças que podem sim causar cansaço. Então é interessante que ela faça uma investigação bem aprofundada dessa parte metabólica toda dela.
0: Quem está parado, não pratica nenhuma atividade física, está acima do peso, está fumando, consome muito álcool, né? Quem come também assim de forma desregrada, come de tudo em grande quantidade, tudo isso pode acarretar aí num colesterol elevado como resultado final de todas essas práticas?
1: Sheila, com certeza, né? A gente brinca, né, aquele velho ditado, né? O peixe morre pela boca, né? O ser humano também, né? Então, se você corrige a sua alimentação, corrige os seus hábitos, começa a fazer atividade física, deixa de se embriagar, né? Usa a bebida alcoólica no nível mínimo necessário para socializar. Se possível, até pare de vez, porque não tem nenhum tipo de benefício em você ficar utilizando o álcool, né? Você também deve cessar com o tabagismo. A gente está numa luta eterna na cardiologia contra o cigarro, contra o tabagismo. Todas as formas, né? O vape, o cigarro eletrônico, o narguile, tudo isso prejudica muito essas taxas. Então, se você muda esses hábitos, começa a se alimentar de maneira mais adequada, saudável, e começa a ter um hábito de se exercitar, fazer aquele mínimo que a gente fala, né, de 150 minutos semanais, né, fazer ali seus 40 minutos 4 vezes na semana, você já tem uma redução muito grande nessas taxas e no risco de ter doenças cardíacas, né? É muito importante.
0: Verdade. Agora, com que frequência a gente deve fazer o exame para verificação do colesterol? Uma vez por ano no check-up tá bom? Duas vezes por ano? De quanto em quanto tempo?
1: Sheila, isso é muito individualizado. De maneira geral, uma vez por ano, naquela pessoa que não tem problema nenhum. Aquela pessoa de 30 anos, que não tem nenhum tipo de comorbidade, não usa remédio para nada, ela pode fazer uma vez por ano. Já aquelas pessoas que a gente já em um exame anterior já viu que ela tem um colesterol alterado, essa tem que fazer realmente com mais frequência. Quando a gente começa uma medicação para o colesterol mesmo, no máximo em 3 meses a gente quer ver o resultado dessa medicação. Então, é uma coisa individualizada, paciente para paciente, e a gravidade também. Se é uma pessoa que já tem um colesterol alto e esse colesterol já começou a criar depósitos no fígado, criar a famosa esteatose hepática, a famosa gordura no fígado, ou placas nas artérias, esse paciente ele tem que ter um acompanhamento mais de perto.
0: Eu já vi casos onde a pessoa chegou para mim e disse: eu nem sabia que tinha colesterol alto, eu soube depois que tive um AVC. Aí foi hospitalizado, foi feito todos os exames, aí é que ele descobriu que o colesterol estava alto. Então, como já falamos aqui, pode ser algo silencioso e acaba que fica mais perigoso, né, por ser silencioso.
1: Com certeza. A maior parte das doenças cardíacas, ela é silenciosa, principalmente no início, e é por isso que as doenças cardíacas têm essa letalidade tão alta, né? Se a pessoa for esperar ter um sintoma para começar a fazer algum tipo de tratamento cardiovascular, às vezes o sintoma que ela vai ter vai ser o sintoma do dia que ela vai, infelizmente, falecer. Porque, como você mesmo falou, são doenças silenciosas, atuam no corpo da pessoa às vezes por décadas e a pessoa não tem conhecimento. E quando acontece alguma coisa, vai numa emergência, é sempre aquela mesma história. Ah, ele não queixava de nada, ele nunca teve nada, mas ele também não ia no médico. Não esperem esse tipo de doença se manifestar para começar um tratamento. O tratamento ele tem que começar realmente numa consulta de rotina. Você realmente identificando esses fatores de risco antes que isso vire algo mais sério.
0: E as crianças? As crianças também precisam dosar colesterol, fazer esse acompanhamento? Tem muita criança hoje acima do peso, né? E comendo também mais enlatados, lanches, produtos industrializados, né? Se a gente abrir algumas lancheirinhas aí, de criança que vai para a escola e no dia a dia também, os pais trabalham, então aquela alimentação mais rápida, mais industrializada, acaba que as crianças estão acima do peso. Tem que checar também o colesterol dos pequenos?
1: É, os colegas pediatras devem vir aqui, devem conversar bastante contigo sobre isso, né? A gente está vivendo sim uma epidemia de sobrepeso, de má alimentação. São crianças que, apesar de estarem acima do peso, elas estão desnutridas no aspecto, digamos assim, nutricional da comida, né? Estão comendo comidas que não são, digamos, nutritivas. Elas são só comidas calóricas e isso gera um prejuízo muito grande, né, no organismo dela. E realmente é o que você falou, a gente está vivendo numa época que, infelizmente, a gente está começando a ver essas doenças e esses descontroles de colesterol cada vez numa idade mais precoce. Cada vez. Antigamente, a gente começava a ver isso nos adultos jovens. Hoje em dia, nos adolescentes, a gente já consegue já perceber essas alterações. E quanto mais cedo você mudar a alimentação da sua casa, você convencer seu filho a se alimentar de forma mais adequada, isso gera benefícios para o resto da vida. Porque essas doenças, o acúmulo de placa de gordura, ele começa, às vezes, na infância. Na infância, a gente já começa a perceber alterações que vão, ao longo dos tempos, promover essa formação de placa de gordura nas artérias.
0: Quero mandar um abraço para o Edmundo, que está acompanhando o nosso programa. Dalva também, né, Dalva? Um abraço, obrigada pela sua participação. Dalva está contando aqui para gente que ela fez uma consulta com o cardiologista e ele pediu para fazer um exame chamado MAPA, Mapa do Coração. Ela diz, eu gostaria de saber o que é que eu tenho, por que que ele me pediu isso e que exame é esse, um mapa do coração?
1: Dalva, sempre quando o médico te passar qualquer remédio ou exame, não saia da consulta com dúvida não, pergunte, doutor, que esse exame é o quê, significa o quê, porque de maneira geral, o tratamento depende muito mais de vocês até do que dos médicos, entendeu? Vocês têm que colaborar. Vamos lá, Dalva. A MAPA, ela é a monitorização ambulatorial da pressão arterial, é uma sigla. Ela é um exame que a gente usa para identificar se a pessoa tem pressão alta, identificar se a pessoa tem pressão alta às vezes só em casa ou só no consultório e identificar se o remédio de pressão que a pessoa já toma, se ele é eficaz ou não. Então é um exame muito importante para detectar essas variações, né, relacionadas à doença, à pressão alta. E ele é muito importante também para a gente sempre estar avaliando se a medicação, se a terapia está sendo eficaz. Ele passou esse exame, provavelmente para você, ou para descobrir se você tem pressão alta, ou para ver se o remédio que você já toma, se ele está funcionando.
0: Quem começa a tomar o remédio para o colesterol, vai tomar para o resto da vida? Vai ser um companheiro eterno daquele paciente? Eu volto com você daqui a pouquinho respondendo isso. Vou te oferecer uma água e a gente volta já já.
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0: Volta com o Momento Saúde, mandando um grande abraço para todos vocês que estão nos acompanhando. A Francinete, né, Fran? Um abraço para você, muito obrigada pela sua companhia. Doutor Daniel, quem começa a tomar remédio para controle do colesterol vai tomar o resto da vida? Como funciona esse tratamento?
1: Depende. Quem está tomando remédio de colesterol porque tem hábitos ruins e está no processo de se livrar desses hábitos ruins, está no processo de começar a fazer seu exercício, está no processo de diminuir fritura, gordura, está no processo de diminuir bebida alcoólica, excesso de massa, produto de farinha de trigo. Quem toma remédio por isso, quando muda esses hábitos, provavelmente vai deixar de tomar medicação. Agora, quem toma remédio porque já tem uma placa de gordura no corpo, porque tem um histórico já de doenças cardíacas, é um paciente que já infartou, que já teve um derrame, esse paciente não vai parar de tomar. Então, depende muito. Depende de por que que você está tomando remédio, depende de suas doenças, depende de uma série de fatores. Não é uma resposta igual para todo mundo.
0: Cada paciente é um paciente,
1: cada caso é um caso.
0: Os mitos e verdades quando o assunto é o colesterol. O ovo aumenta muito o colesterol?
1: O ovo, ele foi um vilão, depois foi um mocinho, depois é um vilão, depois é um mocinho. A gente sabe que a gema do ovo, ela é rica em colesterol LDL, entendeu? Claro que se a pessoa comer um ovo, não tem problema nenhum. Comer um ovo e fazer atividade física, dois ovos, fazer atividade, não tem problema nenhum. Agora, quando volta aquela mesma questão. Quando a pessoa já, além de não fazer exercício, tem um alimento, é uma alimentação rica em carboidratos e ainda come bastante ovos e várias outras coisas, aí vai virar um problema. Então o ovo sozinho, ele não é o vilão. O vilão é ele estar com uma pessoa que, digamos assim, não faz as outras medidas, né, que ajudariam a saúde dela.
0: Quem toma remédio pode abandonar a dieta? Isso é mito ou verdade?
1: Quem toma remédio, ele, às vezes, ele melhorando a dieta e perdendo peso, ele pode diminuir até tirar o remédio. Pode sim. Mas, na maioria das vezes, a dieta é necessária para que a gente não aumente o remédio. Às vezes é necessário que a pessoa tome o remédio e faça a dieta. Porque se ele não fizer a dieta, aí aquela dose de remédio que ele toma não vai funcionar. Ele vai ter que tomar cada vez doses maiores. Então, sempre faça a dieta, sempre faça a mudança de estilo de vida. Se você conseguir retirar o remédio, parabéns, é um prêmio. Mas o prêmio, o benefício maior, é justamente só por você fazer o exercício. Porque você não vai estar aumentando aquela medicação e você não está correndo risco de tomar, às vezes, outras medicações.
0: Colesterol alto sempre é hereditário. Isso é mito ou isso é verdade?
1: Não, a gente está conversando aqui e a gente sabe que tem hábitos que geram colesterol alto, né? Se você tem um pai que tinha uma genética privilegiada e às vezes se cuidava bem, ou às vezes até como a gente vê muito na região, os nossos pais, eles trabalhavam às vezes numa área rural, tinha aquela rotina de acordar cedo, de fazer as coisas todas direitinho, sozinho. Esse pai, provavelmente, ele tinha um colesterol melhor do que o do filho, que só anda de carro, entendeu? Que tem uma série de eventos sociais, que tem que comer essas carnes gordas e pão e massa e o que for, e não faz atividade física nenhuma. Para ir na padaria ali, tem que ir com carro. Então, não é hereditário. O pai dele tem um colesterol melhor do que o dele, provavelmente.
0: Isso é muito interessante. A gente tinha mais assunto, mas o tempo acabou. Então, nós queremos agradecê-lo pela vinda aqui no programa. Muito bom te receber, porque a gente tira muitas dúvidas e aprende muito com você também. E te desejar um feliz Dia dos Pais, que está chegando aí. Saúde, paz, felicidade, tudo de bom. E a sua mensagem para os papais que estão ouvindo e como a ouvinte que participou aqui hoje, nunca dosou colesterol, não fez o check-up ainda. Mas esse pai, ele quer viver mais, para ver os filhos crescerem, para ver os netos, enfim.
1: Eu acho, eu como pai, eu digo que a paternidade para o homem, ela muda muito a cabeça do homem e o modo, digamos assim, de agir do homem. Eu até posso até dizer que é uma coisa necessária, até eu gostaria que todos os homens tivessem essa experiência. Não só de ser reprodutor, de você botar filho no mundo. Não é isso. É de você realmente ser pai. De você acompanhar seus filhos. De você ter um interesse, entendeu? No desenvolvimento daquela vida. De você participar. Hoje em dia a gente tem muito mais, digamos assim, incentivo, né, das companheiras e da sociedade para realmente ser pai. Eu acho isso muito interessante. E nesse aspecto também, a gente tem que pensar em cuidar da nossa saúde, né? Se a gente não tiver saúde, a gente não vai conseguir ser um bom provedor nas nossas casas, né? A gente não consegue trabalhar, a gente não consegue crescer profissionalmente e a gente não consegue estar lá presente na vida dos nossos filhos, a gente não consegue evoluir com eles, entendeu? Crescer como pessoa, crescer em família. Então, o primeiro passo é ter saúde. Então, vamos procurar ter saúde, pais. Vamos fazer nossos exames, vamos evitar as doenças, vamos tratar ainda antes que elas virem doenças. Eu acho que esse é o maior presente que a gente pode dar para nossa família. Está presente, está bem, está saudável.
0: É isso. Dá uma caneta aí, Gustavo, que eu vou assinar embaixo de tudo que o doutor Daniel acabou de falar. Vou assinar aqui porque é bem isso. Obrigada pela sua vinda, um grande abraço mais uma vez, parabéns.
1: Obrigado.
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Fique agora com o resumo de Coração Acelerado. João Raul diz para Agrado que não está conseguindo conviver com seu sucesso. João Raul confessa a Luan sobre Agrado. Laurinha gosta quando Esteban cuida de Manu. Agrado desabafa com Eduarda sobre sua decepção com João Raul. Valmir conforta João Raul. Nayane recebe um convite profissional de Tuneca. Gael diz a Irene que voltará para a fazenda. Sol decide ficar com Eduarda, com aprovação de Valéria. Leandro desconfia de que Eduarda esteja armando algo com Cláudio. Sinara desabafa com Nora sobre Palhares. Osmar conta a Zilá que Sinara se mudou para a casa de Nora. Nayane sofre com a partida de Gael.

0: horas 21 minutos, você está curtindo nós, tocando que toca a nossa gente. Você manda sua mensagem, participa aqui comigo e a gente vai escutando. Eu me apaixonei com Vitinho Imperador. Na sequência, a gente escuta com Vicente Neri e Solange Almeida. E Não Vou Deixar Você Tão Só é o nome da música. E com a Paula Fernandes a gente curte O Pássaro de Fogo.
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0: Fique agora com o resumo de Quem Ama Cuida. Ademir ameaça colocar Adriana de volta na cadeia. Sueli conta a Dora como foi assediada por Ademir. Joel e Otoniel conversam sobre Francesca. Kleber fica surpreso quando Pedro lhe comunica que voltou a estudar o caso de Arthur Brandão. Carmita conta a Pilar que Adriana está trabalhando em um restaurante. Pedro comemora o estado de saúde de Bruna. Dora encontra Ademir em sua academia de dança. Bruna tenta prejudicar seu tratamento para manter Pedro ao seu lado. André descobre que o perito que assinou o laudo de Arthur estava envolvido em fraudes e foi encontrado morto. Adriana e Yuri se encontram.
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2: Dez horas, 35 minutos, a gente volta aí junto com você nessa sequência. Paula Fernandes, Pássaro de Fogo.
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0: Lulinho, meu amigo, tudo bem?
1: Obrigado, amado.
0: Que honra ter você aqui.
1: Que alegria estar com você, querido.
0: 50 anos de carreira,
1: 50 anos de carreira.
0: Você aqui, viu, obrigado, viu?
1: Não é pra qualquer um, não, mano. Eu espero que um dia eu possa fazer pelo menos a metade disso, irmão. Parabéns.
0: Que esteja lá com você.
1: Deus abençoe. Muita uma salva de palmas. Amado Batista, o nome dele. Amado, Deus te abençoe.
0: Paz, meu amigo Gustavo Lima. Obrigado, gente.

0: 50 minutos. Gente, eu agradeço o carinho da sua audiência e da sua participação. Se Deus quiser, amanhã eu estou de volta no Sertão Encanto, no Sempre Sucesso, tá bom? Amanhã pela manhã o Jociel estará fazendo a sua companhia. Fica com Deus, até amanhã e tchau, tchau.
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2: 11 horas e 6 minutos.

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3: 11 horas e 22 minutos.

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0: Obrigado, Diego, Vitor Hugo.
1: Obrigado, Bruno e Marrone, por aceitar o convite e cantar essa moda linda com a gente.
2: Alô, meninos, sucesso pra vocês.
1: Ô, moçada.
3: Obrigado a vocês, viu?
0: Muito obrigado.
3: Obrigado mesmo.

11:37.

0: Valeu, menino!
1: Valeu, Luciano!
2: Gente, Felipe!
1: Valeu, Zezé!
2: Sucesso, cara! Que
1: deixa eu falar uma coisa.
2: Gente, adorei rever meus conterrâneos. Beijo,
1: demais!
2: Tá? Saúde pra vocês aí!
1: Zezé! Quero falar uma coisa aqui pra vocês de Goiânia. Como o Felipe falou agora há pouco, tem gente aqui do Brasil todo. Mas essa cidade é predestinada a parir sucesso. E eu tenho certeza que hoje aqui tá nascendo mais um sucesso saindo aqui de Goiânia. Parabéns, menino. Abraço. Demais. Tchau, tchau, tchau. Valeu, Goiânia. Beijo.
2: E a gente mora em São Paulo, mas posso cantar um negócio pra vocês. Fica longe de vocês.
1: Beijo. Valeu, Zezé. Vocês que são foda, rapaz.

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1: 11 horas e 50 minutos.
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dia, numa rua da cidade, eu vi um velhinho sentado na calçada, com uma cuia de esmola e uma viola na mão. O povo parou para ouvir. Ele agradeceu as moedas e cantou essa música que contava uma história, que era mais ou menos

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1: Dizem que agosto é um mês que não passa. O fato de não ter um feriadinho nacional que seja ajuda o oitavo mês do ano a ter essa fama. E agosto de 2026 promete ser mais longo que o normal. O calendário marca 5 segundas-feiras até o dia 31. E estamos só na segunda-feira do mês, meus amigos. Mas tem 11 minutos para te deixar mais animado no primeiro dia de batente da semana. E o Pedro Pincer está na área, está na ponta da linha para animar a sua segunda-feira do longo mês de agosto. Pedro Pincer, bom dia para você.
2: Bom dia, Adriano. Bom dia, Raquel. Bom dia quem nos acompanha. Tudo bom bem dia. Com vocês? Tudo bom?
3: Tudo jóia. E você?
1: Ô, Pedro Pincer...
2: Podia estar melhor.
1: É verdade. Eu pensei até que você... Porque disseram que no 11 minutos de sexta-feira falaram que quando o Fluminense perde, eu não venho para apresentar
3: disseram,
1: o
3: 11 minutos. Disseram, mas é uma coincidência.
2: São fatos. Contra fatos não há argumento, Adriano Faria.
1: Agora o Pedro Pincer me vem com um empate que o Botafogo conseguiu heroicamente contra o Fluminense e ele não começar a dizer que a segunda-feira podia estar melhor e tal. Não é verdade, Raquel?
3: Olha, vocês dois realmente, viu? Não, a verdade é que quando o Fluminense perde, é uma coincidência danada. O Adriano realmente não vem. Agora, se quando o Botafogo perder, o Pedro também não vier, aí, gente, não vai ter nem 11 minutos mais nesse programa. Peraí, né?
1: Mas o Fogão empatou com o Fogão.
2: E você só ia aparecer duas vezes no mês, né?
3: Toma, distraída. Vai. É. Tá certo. Eu mereci, Pedro Pincer.
1: Olha, a gente vai falar, claro, aí do empate, né? Com sabor de vitória para o Fluminense, eu acho. Sabor de derrota para o Fogão.
2: Não há dúvida.
1: É. E também vamos falar do Vasco, que perdeu tração.
3: Porque
1: o Vasco, depois da retumbante vitória contra o Fluminense, eu pensei, agora vai. Agora o Vascão é rumo a Tóquio. Mas, infelizmente...
3: Para que eu fui abrir meu bocão, né?
1: Parou no Bahia, vai. Aí no final de semana. Mas a gente vai falar muito de Brasileirão. Aqui no Conexão Senado, no 11 minutos, daqui a pouco. Por quê, gente? Vamos falar de Copa do Mundo? Ué, mas a Copa do Mundo já não passou? Não, gente, estamos falando da Copa do Mundo de futebol feminino. A FIFA já começou a receber o cadastro de interessados em comprar ingressos para a Copa do Mundo Feminina de 2027. O campeonato, que conta com 32 seleções, acontecerá no Brasil pela primeira vez.
3: Uma lei aprovada pelo Congresso garante meia entrada para estudantes, idosos e jovens de baixa renda. Repórter Rodrigo Rezende.
4: Se você quer acompanhar um jogo da Copa do Mundo Feminina de Futebol que ocorrerá no Brasil em 2027, fique atento. O cadastro para receber informações sobre a compra dos ingressos para o campeonato já começou. As informações estão no site fifa.com e, ao entrar no site, já é possível ser direcionado para a área de cadastro. A lei com as regras para a Copa de 2027, aprovada pelo Congresso, garante uma carga de ingressos com preços pela metade para estudantes, pessoas com mais de 60 anos e jovens de baixa renda com até 29 anos cadastrados no CadÚnico. O senador Romário, do PL do Rio de Janeiro, destaca que o evento de 2027 terá um legado importante e se aproveitará da estrutura construída para a Copa de 2014.
5: Agora, na Copa Feminina, sem projetos e obras faraônicas, estamos falando do mais importante, da essência do esporte, o legado social que ela deixará. Estamos falando de jovens e crianças que certamente irão se inspirar com as atletas e com a festa nos estádios. Estamos falando também do turismo e dos recursos da economia que serão gerados.
4: 8 cidades brasileiras serão sedes da Copa do Mundo em 2027. São elas: Rio de Janeiro, São Paulo, Belo Horizonte, Recife, Fortaleza, Salvador, Brasília e Porto Alegre. O campeonato terá 32 seleções, 64 jogos e acontece entre os dias 24 de junho e 25 de julho.
1: Tá aí, esse foi o Rodrigo Rezende. E Pedro Pince, você já fez o seu cadastro para comprar ingressos aí para a Copa de 2027, Copa do Mundo de Futebol Feminino?
2: Não, não fiz, não. E eu acho que tem que ter esse tipo de incentivo mesmo, sabia? Pelo seguinte, eu não acho que todos os jogos têm esse apelo todo, especialmente na Copa do Mundo Feminina. Então eu acho que tem um risco aí de ter jogos com clarões no estádio, com mais vazios, realmente. Então eu acho que fazer esse tipo de iniciativa aí é importante, sabia? Porque, com todo respeito, eu não acredito que um jogo com futebol feminino como é que eu vou dizer? Uma coisa até jogadoras que ninguém conhece, seleções de nível técnico menor, vai ter um grandíssimo público em todas as partidas, não. Então, acho importante que tenha esse tipo de incentivo, sabe?
3: Agora tudo depende também dos valores de ingressos, né? Porque não adianta também a pessoa se interessar e o preço ser proibitivo, né?
2: Ah, mas eu acho que não vai ser, não. Porque vai ser é interessante para a FIFA, para a CBF, para o comitê organizador, que não tenha, como eu disse, até para quem está vendo na televisão e ver o estádio vazio, não é interessante para ninguém. Então acho que eles vão dar algum jeito de colocar mais gente dentro do estádio. Pelo menos é a impressão que eu tenho.
1: Isso se Pedro Pince fosse o presidente da FIFA. Uhum. Agora vamos ver se as cabeças pensantes da FIFA, né? Os gulosos, né, da FIFA, vão pensar do mesmo jeito. A lógica é essa.
2: Falando em Copa do Mundo Feminina, também foi anunciado que todas as competições vão parar, né? Inclusive a Copa do o Campeonato Brasileiro Masculino vai ter pausa igual teve a Copa do Mundo Masculina. Então vai ter a pausa de assim, o foco vai ser apenas e tão somente a Copa do Mundo Feminina. Então todas as outras competições serão paralisadas. E eu já escutei muita gente reclamando a respeito. Mas como é que eu vou ficar sem ver meu time por causa da Copa do Mundo Feminina? Muita gente não está muito satisfeita com essa medida, não. Mas isso já foi anunciado oficialmente pela CBF essa semana.
1: Até porque, né, o campeonato vai ser aqui no Brasil, gente. Poxa, uhum. Né? Então é para realmente... Até porque também muitos estádios, né, que hoje são usados pelo Campeonato Brasileiro vão estar à disposição da Copa do Mundo Feminino. Campos de treinamento, deslocamento e tal.
2: Exatamente. Dá para entender por quê.
3: E para dar um prestígio também aí para as meninas, né? Porque acho que é a primeira vez que vai ser tão televisionado, vai aparecer tão assim para toda a população, né? Então eu acho que é para dar um prestígio para elas também.
1: É verdade. Bom, agora vamos falar de Campeonato Brasileiro, que ainda está em andamento. Ano que vem vai ser paralisado por conta da Copa do Mundo Feminina, né? Durante aí o meio do ano. Meu caro Pedro Pince, vamos falar aqui de Botafogo 1, Fluminense 1. Quando o Botafogo fez o primeiro gol, eu falei, eita, agora a coisa desandou. Mas não é que o Flusão não deu aí um jeito de descolar um empate contra o Botafogo? O que aconteceu com o Botafogo para não sair com a vitória lá no Nilton, meu caro Pedro Pince?
2: O que vem acontecendo com o Botafogo jogando dentro de casa, né? O Botafogo perdendo muitos pontos pelo caminho jogando no Nilton Santos. Foi o que aconteceu, porque esse jogo o Botafogo precisava ter vencido. O Fluminense praticamente com o time reserva, né? Muitos jogadores contundidos e também jogadores poupados, porque o Fluminense joga pela Libertadores essa semana. A questão anímica do Fluminense também não é a melhor do mundo. Tinha faixas de protesto por conta da fase do Fluminense, que não ganha 6 ou 7 jogos. Então o Botafogo não aproveitou a oportunidade de empurrar um rival ladeira abaixo. Foi isso que aconteceu. Era uma oportunidade de ganhar 3 pontos ali, ficar próximo do G5. E o Botafogo não carimbou essa oportunidade. Agora, eu não posso deixar de citar o gol do Alex Telles, que foi uma coisa maravilhosa e foi uma semana, para ele, mágica, né? E para nós, torcedores do Botafogo também, porque ele renovou o contrato essa semana, capitão do time, vai ficar mais 2 anos no clube, uma bandeira botafoguense, um ídolo da torcida. E foi muito legal ele ter feito um gol tão bonito, num clássico e realmente a torcida fica em êxtase. Mas como eu disse, o Botafogo não aproveitou a oportunidade de vencer o clássico, né? E o Ignacio, né, fez o gol de cabeça e o Fluminense conseguiu buscar o empate fora de casa.
1: É aquele gol de falta do Botafogo, como se diz antigamente, na gaveta, né? Foi na gaveta. Na gaveta. O Fábio pulou, mas não deu. Bom, agora vamos falar aqui do Vasco, aqui da Raquel Teixeira. Vamos. Bahia 0, Vasco 0, mas teve goleada de gols anulados, Raquel. 4 gols anulados aqui no jogo.
3: Pois é, como é que pode, gente? Mas o Bahia é o Bahia. Bahia sempre dá medo, Bahia dá medo.
2: E de passos errados também. Um jogo com muitos passos errados. Tecnicamente, o segundo tempo, especialmente, não foi uma partida boa de se assistir, não. Para o Vasco, foi um resultado menos pior. Porque você estava jogando fora de casa, jogando na Fonte Nova lotada. Né? Mas realmente não foi um grande jogo, não. E muitas contusões também, vários jogadores saindo machucados.
3: Foi bom de assistir, Não foi.
2: Mas o Pedro Emanuel aí está tentando tirar um pouco de leite de pedra também. Eliminou o Fluminense da Copa do Brasil e conseguiu esse empate aí fora de casa. O Bahia também, que vem num viés de baixa, né? Mas o resultado, quem viu o jogo pela televisão, não ficou muito satisfeito, não. Não foi a melhor partida.
1: Deixa eu ver aqui, porque o Vasco, né, Huerto, depois que ganhou do Fluminense, deve estar com um time massa. Deixa eu ver aqui, Vasco na tabela, Vasco. Ah,
3: tá
1: 18º?
3: É.
1: Antepenúltimo? Na zona de rebaixamento? Uhum. É complicada a situação do Vascão.
3: Tá precisando ganhar mais.
1: Tá precisando. O Flamengo diminuiu aí um pouco a diferença para o Palmeiras, ganhou do Vitória por 2-0. E o Palmeiras empatou com o Internacional em casa, 0-0. Então aí agora a diferença... vamos aqui ao critério de pontos perdidos, porque o Vasco, o Flamengo tem um jogo a menos que o Palmeiras. A diferença, o Palmeiras tem uma diferença de 3 pontos perdidos, uma vantagem em relação ao Flamengo. Né, Pedro? Na luta pelo título.
2: O Palmeiras perdeu pontos em casa para o Internacional. O Internacional que teve uma semana muito positiva, né, porque eliminou o Corinthians em São Paulo na Copa do Brasil. E segurou o Palmeiras também jogando na arena. Então, Pezzolano, eu escuto os torcedores do Internacional dizendo que se a fase do Inter já não é boa, com o Pezzolano, sem o Pezzolano seria pior. E essa semana isso se confirmou, porque você tirar o Corinthians de uma competição jogando na arena é muito difícil. E mais ainda, ir à arena, ao Nubank Park agora e segurar o Palmeiras. E o Internacional conseguiu isso, o Palmeiras perdeu 2 pontos, né? E o Flamengo aproveitou, jogando contra o Vitória no Maracanã, não correu risco praticamente nenhum, fez um gol muito rápido com o Pulgar, um belíssimo gol, Juliano Pulgar, e depois o Bruno Henrique sacramentou a vitória, né? Então vamos ver, esse jogo a menos ainda não está marcado, seria Flamengo e Mirassol, mas o Flamengo tem a oportunidade aí de encurtar a distância, né?
1: Tá aí. Então, vamos aí acompanhar durante a semana agora os times, né, envolvidos em competições como a Libertadores, Copa Sul-Americana. Bora falar de tênis aqui no 11 Minutos? Porque temos aqui duas notícias do tênis. A primeira é que o João Fonseca foi eliminado ontem no ATP 1000 de Montreal, perdeu para o americano Ben Shelton. E a Bia Haddad Maia deu um stop na carreira, deu uma parada aí, uma parada técnica. Queria que você comentasse aí, Pedro Pincer, essas duas notícias do tênis.
2: Bom, começando pelo João Fonseca, ele tem o segundo jogo dele contra o Shelton. Já perdeu em Munique no Saibro e perdeu ontem em Montreal na quadradura. Ele tem dificuldade de encaixar o jogo dele com o Shelton, porque é um cara que tem um saque muito forte, ele não gosta muito de trocas de bolas muito longas, né? E isso para o João é difícil de encaixar esse tipo de jogo. E ele ainda sentiu o tornozelo ali durante o final do jogo, então não foi um jogo, jogou abaixo, né? Como a gente fala. Não foi a melhor partida do João Fonseca, não, lá em Montreal. E a Bia, quem me acompanha aqui sabe que eu acompanho ela já há algum tempo. Ela precisava fazer isso, Adriano e Raquel, porque praticamente 3 anos jogando em muito... jogando contra qualquer adversário um pouquinho melhor, ela era presa fácil. Você via que psicologicamente ela se cobrava dentro de campo, dentro de quadra, não estava bem mentalmente. Então a melhor coisa que foi feita mesmo foi dar esse stop aí, como você falou, durante esse semestre, não joga mais em 2020, 2026, né? Teria aí o aberto dos Estados Unidos pela frente, seria o próximo grande torneio. Mas ela viu que não tinha condição, já está ali para baixo do centésimo lugar no ranking, e esse ano realmente parecia que era dali para baixo. Então acho que foi a melhor solução mesmo, a melhor decisão, para ver se ela consegue retomar a carreira a partir do ano que vem.
1: É isso aí, vamos aí torcer para a Bia Haddad voltar depois que arrumar a cabeça, porque o tênis é um jogo muito mental, né? E depois que arrumar a cabeça, ela consiga melhores resultados. Raquel Teixeira, aqui em Brasília, no final de semana, tivemos um programão aí esportivo na ginástica.
3: O Campeonato Brasileiro de Ginástica aconteceu aqui em Brasília. E olha, realmente foi imperdível, viu, Adriano? Porque foi um show de ouro, show das meninas, dos meninos também, mas a gente sempre espera logo a Rebeca, né? Que arrebentou a boca do balão aí nas Olimpíadas e veio também para arrebentar aqui no Campeonato Brasileiro, cravou no salto mais uma vez e tirou a maior nota da vida dela no salto agora no Campeonato Brasileiro. Foi super legal de assistir. Flavinha também deu show ali no solo, também pegou medalha, e dos meninos, o Nori pegou medalha de ouro, se não me engano, foi nas barras. Super legal de assistir.
1: Legal.
2: Mas a Rebeca não fez o segundo salto, né? Ela fez esse salto espetacular. Quem não viu, merece dar
3: uma olhada. Vai na internet pra ver.
2: Porque ela não deu um milímetro de passo pra direita, pra esquerda, pra trás, pra frente. Foi um negócio que parecia inteligência artificial.
3: Foi,
2: ela cravou de uma maneira inacreditável. Aí acabou resolvendo não fazer o segundo salto. Não sei se pra se poupar, alguma questão física, não sei o que aconteceu. Mas esse primeiro salto foi um negócio incrível, realmente.
1: Maravilha. Pedro Pinça, algum destaque nesse finalzinho de 11 minutos?
2: Eu tenho dois. Ainda falando de futebol, a gente teve duas perdas importantes a nível clubístico, né? Estadual. Morreram dois jogadores importantes. O primeiro, Geraldão, que era do
1: Corinthians.
2: Foi artilheiro do Campeonato Paulista de 77, que foi o ano que o Corinthians ficou 23 anos sem ser campeão estadual, de 54 a 77, num jogo histórico contra a Ponte Preta, e o Geraldão foi o artilheiro do Campeonato Paulista desse ano e veio a falecer essa semana. E o outro foi um jogador do Bahia chamado Douglas Franklin, que é ídolo lá, o segundo maior artilheiro da história do Bahia e o principal assistente, o cara que mais deu passe para gol na história do Bahia, e depois foi jogar no Santos de Pelé. Então, um jogador bem, bem importante ali a nível estadual e também faleceu essa semana. E eu queria destacar a Raíssa Leal, que vinha já há algum tempo sem ganhar algum título, né? Então, teve um SLS, no que é o nome do torneio, né? No Rio, e ela voltou a conquistar um campeonato depois de algum tempo. Raíssa Leal.
1: Maravilha. Pedro Pinci, muito obrigado aí pela sua participação. Bom dia para você e até sexta.
2: Eu que agradeço. Ótima semana para todo mundo, gente. Até sexta-feira, um forte abraço e até lá. Um abração para vocês. Tchau.
3: Valeu, Pedro. Até.
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3: Referência mundial no combate e na prevenção à violência contra a mulher, a Lei Maria da Penha completou 20 anos na última sexta-feira, dia 7 de agosto. A lei define 5 tipos principais de violência doméstica e familiar contra a mulher: física, moral, patrimonial, sexual e psicológica. Hoje vamos falar da violência psicológica. Nossa entrevistada é a psicóloga Jaqueline Viana. Bom dia, Jaqueline. Seja bem-vinda.
7: Bom dia, querida. Muito obrigada e parabéns pela equipe. E o assunto que vocês estão falando aqui é de extrema importância para nós.
3: É verdade, Jaqueline. A gente está comemorando aí os 20 anos da Lei Maria da Penha, com muitas conquistas, mas também com muitos desafios pela frente. E o principal desafio é conhecer esses tipos de violência doméstica, como hoje a gente está falando da violência psicológica. Que situações, Jaqueline, podem caracterizar essa violência psicológica contra a mulher?
7: Bem, quando nós falamos realmente sobre essa questão da violência psicológica, nós estamos falando de comportamentos que atingem a autoestima, a autonomia, a segurança emocional e a percepção que a mulher tem de si mesma. Nesse caso, ela pode acontecer por meio de humilhações, insultos, ameaças, intimidações, chantagens, desqualificações e até manipulação. Veja só que interessante, é quando, de forma repetida, o agressor faz a mulher acreditar que ela não é boa o suficiente e que ela não é capaz. até mesmo que ela não tem valor ou que não conseguirá viver sem ele. A gente pode pensar da seguinte forma, né? Que existe também aquela questão do controle excessivo. Controlar com quem ela vai falar, o que ela faz, como que ela se comporta. E, infelizmente, até isolar essa pessoa de pessoas importantes para a vida dela, né? Então, outra situação que a gente percebe hoje, muitas vezes, é a manipulação da realidade. Eu não sei se você já ouviu falar do gaslighting.
3: Uhum.
7: O gaslighting, ele faz com que a mulher, às vezes, tenha certeza de que ela falou algo, mas o agressor fala que ela está louca, né? Que até mesmo ela começa a duvidar da própria memória. Olha que absurdo que acontece, né? E da própria percepção dos próprios sentimentos. Então, na psicologia, isso é extremamente preocupante, porque pode até corroer a autoconfiança das vítimas, infelizmente, aos poucos, né? Por isso que a gente tem que entender que é importante a gente avaliar como, né, e o que precisa ser observado no padrão de comportamento e na intenção da pessoa de dominar o outro, de humilhar, de intimidar, e o impacto que isso produz na vida da pessoa.
3: Entendi. Jaqueline, por que muitas vezes é tão difícil para a vítima perceber que ela está sofrendo esse tipo de violência?
7: É difícil porque a violência psicológica, muitas vezes, ela é invisível para quem está de fora e também para a própria vítima. E isso acontece por quê? Porque essa violência, ela começa de maneira muito sutil. Às vezes pode ser um comportamento que o parceiro está querendo controlar, ou pode ser interpretado como ciúme, uma cobrança, pode ser interpretado como uma preocupação, uma crítica, e até uma forma de uma tentativa de ajudar a pessoa, né? O problema é que a mulher, ela vai se adaptando a essa situação, infelizmente. Aí sabe que tipo de coisa ela começa a pensar? Ah, se eu não falar isso, ele não vai ficar bravo. Ou eu vou evitar porque isso aqui causa discussão. É, e talvez ele mude. Então, assim, com o tempo, a pessoa, ela passa a organizar a própria vida em função do agressor, infelizmente, né? E esse tipo de desqualificação afeta profundamente a autoestima da pessoa. E a pessoa começa a acreditar naquilo que ela está ouvindo, né? Então, surge exatamente um dos grandes obstáculos, o sentimento de culpa, né?
3: Uhum.
7: Infelizmente, ela fala assim, ah, será que eu estou exagerando? Eu estou errada? Será que eu provoquei isso? Então, a pessoa ela precisa entender claramente que ela pode estar sendo violentada na capacidade dela de entender as situações e estar sendo enfraquecida nesse sentido, né?
3: Entendi.
7: Então, a violência ela acaba produzindo na pessoa um dos seus piores efeitos, que é diminuir a autonomia da pessoa em relação à confiança.
3: Certo. Jaqueline, dentro dessa violência psicológica, a gente pode entrar também com aquela história da violência vicária, com o vicaricídio. Tem um ouvinte aqui falando com a gente pelo Zap, a Lene, está falando de Rio Branco. E ela manda aqui, inclusive, essa classificação dentro da violência psicológica, que é a violência vicária, aquela praticada contra pessoas próximas para atingir a mulher, tipo os filhos, por exemplo. É comum? Ela está dentro da violência psicológica?
7: Sim, querida, está sim. Tanto que a violência vicária, ela é usada muito em relação aos filhos, né? Infelizmente. Uhum. E aí as crianças estão sendo manipuladas pelos pais, né? E acabam também sendo objetos de uso dentro do relacionamento. Então, infelizmente, às vezes a gente tem que entender que as mulheres, elas são grandes vítimas, mas também os filhos, né?
3: É verdade. E o que a vítima pode fazer para enfrentar esse tipo de violência?
7: Bom, eu coloco alguns passos, né, para as pessoas que eu trabalho. O primeiro passo seria reconhecer que o sofrimento ele é real, né? Não acreditar que isso não seja verdadeiro. É algo real, ele tem que entender isso. Por que que a pessoa tem que entender que é algo real? Porque se ela reconhece, ela não vai minimizar o que, que está acontecendo. Então, se ela sente medo, culpa, insegurança o tempo todo, isso merece total atenção. Segundo passo, extremamente importante buscar uma rede de apoio. Você sabe que família, amigos, colegas de trabalho e até mesmo pessoas do nosso círculo religioso, elas são extremamente importantes, porque a violência psicológica ela pode levar ao isolamento. Então, ela precisa buscar, sem dúvida nenhuma, uma rede de apoio. Segunda coisa muito importante, ela conversar com essa pessoa. Por quê? porque ela não precisa ter todas as respostas. Ela precisa dizer para a pessoa simplesmente assim, ó, eu preciso conversar com você porque eu não estou muito bem nessa relação. E o terceiro passo, que eu incentivo todas as mulheres que estão nos escutando, por favor, busque apoio profissional. Nós temos a psicoterapia e ela ajuda a contribuir para a reconstrução da autoestima. Leve em consideração que nós temos faculdades, universidades, temos instituições governamentais que prestam essa ajuda para fortalecimento da autonomia da mulher. E isso aí é um espaço extremamente importante para que ela possa reconstituir, né? A pergunta fundamental que todas nós mulheres temos que saber. O que que eu quero para a minha vida? O que que eu vou fazer da minha vida? Independente se nessa relação tem filhos ou não, né? Mas ela tem que direcionar a vida dela. Então, existe esse cuidado extremo e importante para a mulher.
3: Entendi. Só para a gente finalizar, Jaqueline, você falou sobre a importância dos familiares, dos amigos, das pessoas próximas, né, dessa vítima. O que que essas pessoas de convívio da vítima podem fazer para ajudar?
7: Sem dúvida nenhuma, escutar. Mas só que escutar sem julgar, por favor, né? Quando uma mulher ela revela que ela está sofrendo uma violência psicológica, nunca é o momento de dizer que por que que você não termina? Né? Porque essa pergunta ela pode parecer simples, mas infelizmente ela ignora uma complexidade emocional muito grande dentro da relação. Vou dar dois exemplos, né? A dependência financeira, que é da maioria das mulheres, e a questão dos filhos, né? Nós falamos até da violência vicária aí. Os homens realmente e os parceiros, eles infelizmente usam também os filhos, né? Então é melhor você falar a seguinte frase, que é bem mais acolhedora, né? Você quer me contar o que está acontecendo? Você se sente segura? Como é que eu posso te ajudar? Então a gente tem que acreditar no relato da mulher e não normalizar esse comportamento do agressor, né? Porque todo mundo briga. É uma frase que as mulheres sempre escutam, né? Ah, você precisa ter mais paciência. Então, outro ponto fundamental, não culpe a vítima. Nós, mulheres, não temos condição de sermos culpadas por algo que, às vezes, não foi provocado por nós. Né? Então, os amigos e familiares, eles têm que ajudar a mulher a reconstituir dessa violência psicológica. E a confiança é o ponto fundamental.
3: Tá certo, Jaqueline. Muito obrigada pela entrevista e até uma próxima oportunidade.
7: Muito obrigada, meu amor. Eu que continuo agradecendo aí a Rádio Senado e a equipe de vocês trabalharem um assunto tão importante que é essa Lei Maria da Penha maravilhosa, 20 anos que ela faz esse ano, fez, né, no dia 7 de agosto.
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8: O Parlamento da Escócia. Quem nunca ouviu o som de uma gaita de foles ou nunca viu uma foto de um homem usando um kilt, aquele saiote de tecido xadrez? Junto com o whisky, são símbolos culturais da Escócia, um dos quatro países que integram o Reino Unido. Situada no norte da ilha da Grã-Bretanha, a Escócia tem um território de pouco mais de 80 mil quilômetros quadrados, com uma população de 5 milhões e meio de habitantes. A palavra Escócia vem de Scott, o nome que os romanos davam à tribo céltica dos Gaels, que falavam o dialeto gaélico. O Império Romano, embora tenha dominado o que é hoje a Inglaterra, apenas conseguiu controlar partes da Escócia diante da resistência das tribos locais.

Com a retirada das legiões romanas da Grã-Bretanha no ano 410, os saxões migraram para o sudeste da Escócia. Depois, o território foi dividido em quatro regiões, entre elas o Reino da Nortúmbria. A partir do século VIII, os vikings começaram a fazer incursões na Escócia e chegaram a se estabelecer em diversas áreas. Durante a Idade Média, os escoceses procuraram manter sua independência em relação à Inglaterra, alternando-se períodos de guerra e de convivência pacífica. Eles mantiveram reis separados até o século XVII, quando passaram a ter o mesmo monarca. Finalmente, em 1707, foi criado pelos parlamentos escocês e inglês o Reino da Grã-Bretanha. Unidos com os ingleses, os escoceses participaram de diversos conflitos, entre eles a Primeira e a Segunda Guerra Mundiais. Nesta última, o território da Escócia sofreu violentos bombardeios da Alemanha nazista, que tentava destruir suas fábricas, estaleiros e minas de carvão. A capital escocesa, Edimburgo, e Glasgow, a cidade mais populosa, sofreram bastante com os ataques aéreos. Embora a Escócia, a Inglaterra, o País de Gales e a Irlanda do Norte façam parte do Reino Unido e tenham o mesmo rei, Charles III, em 1998 foi decidido o restabelecimento do Parlamento Escocês, com atribuições sobre uma série de questões regionais. Além disso, a Escócia tem um governo próprio, dirigido por um primeiro-ministro, que controla setores como a saúde pública, a educação, o transporte, a habitação, o meio ambiente e a cultura. Mas o governo central do Reino Unido, baseado em Londres, é o único que decide sobre defesa nacional, política externa, imigração, moeda, ou seja, a libra esterlina, e segurança nacional. O Parlamento Escocês é unicameral e tem 129 membros, que pertencem a seis diferentes partidos políticos, sendo o principal deles o Partido Nacional Escocês, com 57 parlamentares. Aliás, o presidente do parlamento, Kenneth James Gibson, fazia parte desse partido até assumir o cargo quando, seguindo a norma, renunciou à sua filiação partidária. Além de ter um parlamento próprio, os escoceses elegem representantes para o Parlamento do Reino Unido, que é bicameral. Assim, a Escócia é representada por 57 parlamentares na Câmara dos Comuns, que corresponde à Câmara dos Deputados no Brasil. Mas voltemos a falar dos símbolos da cultura escocesa. Um deles, o kilt, é uma vestimenta masculina que no passado era uma grande manta de lã. A partir do século XVIII, passou a ser uma saia plissada feita com o tecido xadrez, também de lã. Historicamente, cada combinação de cores e linhas representava a identidade, o território e a linhagem de um clã escocês específico.

Hoje em dia, o famoso saiote é usado pelos escoceses apenas em ocasiões especiais, como casamentos, bailes, formaturas, funerais e cerimônias militares. Além disso, é vestido em competições atléticas tradicionais e até pelos torcedores em jogos de futebol ou de rugby da seleção escocesa. É interessante observar que, quando estão na Escócia, os membros da família real britânica usam o kilt, mostrando seu respeito pela cultura escocesa. Como o kilt tradicional não tem bolsos, ele é acompanhado por uma pequena bolsa de couro para colocação dos documentos e pertences. A gaita de foles é outro símbolo da Escócia. No passado, incentivava os soldados nos campos de batalha. Hoje é usado em todo tipo de cerimônia e nas bandas militares ou civis. Aliás, este instrumento de sopro pode ser visto em bandas de outros países, como aqui no Brasil. Deixamos para o final uma bebida que é associada intimamente à Escócia: o uísque. O autêntico uísque escocês é feito em destilarias da Escócia, seguindo leis rígidas de produção que exigem o uso de água, grãos e um envelhecimento mínimo de 3 anos em barris de carvalho. Existem 5 grandes regiões produtoras do uísque escocês, cada uma com o seu próprio estilo.

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0: No primeiro turno, o eleitor vai votar para presidente, governador, deputado federal, deputado estadual ou distrital e duas vezes para senador. O presidente comanda o governo federal e executa as políticas nacionais. O governador administra o estado, incluindo áreas como segurança, educação e saúde. Os senadores representam os estados e o Distrito Federal no Congresso, elaboram as leis e fiscalizam o governo federal. Os deputados federais também atuam no Congresso, criando leis e fiscalizando o executivo. Deputados estaduais e distritais fazem o mesmo, só que dentro dos estados e no Distrito Federal. Mas há uma diferença importante na forma de eleger esses representantes. Presidente, governador e senador são escolhidos pelo chamado sistema majoritário. Para presidente e governador, é preciso ter mais da metade dos votos válidos. E se ninguém conseguir, os dois mais votados vão ao segundo turno. No caso do senador, vencem os dois candidatos mais votados em cada estado e também dois pelo Distrito Federal. Já deputados federais, estaduais e distritais são eleitos pelo chamado sistema proporcional. Primeiro, a votação define quantas cadeiras cada partido ou coligação conquista. Depois, essas cadeiras são ocupadas pelos candidatos mais votados de cada legenda. Por isso, um candidato pode ter mais votos do que outro e, mesmo assim, não conseguir uma vaga, porque o desempenho do partido também conta. Para deputado federal, serão disputadas 315 vagas. Os mandatos do presidente, do governador e do deputado duram 4 anos. Para senador é mais tempo, são 8 anos. E como o Senado é renovado a cada 4 anos, em 2026 serão escolhidos 54 do total de 81 senadores. E escolher bem os representantes exige conhecer o seu histórico, como destaca Adriana Fatureto, do Tribunal Regional Eleitoral do Distrito Federal.
1: É importante a gente conhecer o nosso candidato, é importante a gente conhecer a ideologia, o que ele acredita, o que ele faz, pesquisar o que ele fez antes, se ele já teve alguma experiência, se ele já vem reeleito ou não, e isso não pode ser ignorado pelo brasileiro.
0: Então, para lembrar, no dia 4 de outubro são 6 escolhas na urna. Primeiro você vai votar para deputado federal, depois deputado estadual ou distrital. Daí serão 2 votos para senador, em seguida o governador e, por último, o presidente da República. Da Rádio Senado, Patrícia Oliveira.
2: O projeto de lei que está pronto para ser votado no plenário do Senado proíbe a limitação de vagas para mulheres em concursos da área de segurança pública. A iniciativa também reserva pelo menos 20% das vagas nos concursos públicos das polícias e bombeiros para o público feminino. A relatora na Comissão de Segurança Pública, senadora Damares Alves, do Republicanos do Distrito Federal, defende a medida.
3: O que queremos? Uma política de valorização da mulher lá na Polícia Militar, no Corpo de Bombeiro, na Polícia Civil.
2: A proposta cria ainda a Política Nacional de Valorização das Mulheres na área de segurança pública, que será condição para o repasse de verbas do Fundo Nacional do Setor, como explicou o relator na Comissão de Direitos Humanos, senador Alessandro Vieira, do MDB de Sergipe.
4: As mulheres na segurança pública são historicamente discriminadas. Isso é um fato incontestável. Uma realidade que se repete em matérias, em casos que todos nós temos em diversas oportunidades de conhecimento.
2: A nova política estabelece igualdade de oportunidades entre mulheres e homens nas carreiras da segurança pública. O fim da exclusividade ou preferência dessas atividades para homens, a rejeição de práticas, atitudes e crenças discriminatórias e o enfrentamento do assédio e da violência contra mulheres no ambiente de trabalho. Da Rádio Senado, Bruno Lourenço.

Ô mãe, me apaixonei, acho que eu vou casar. Ontem fui pro cabaré e trouxe a Jéssica de lá. Ninguém cuidava dela, mãe.

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3: 13 horas e 31 minutos.

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1: 14h28.
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1: Ligada em você. 14 horas e 50 minutos.

0: 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A diferença é a música. 15 horas e 3 minutos.
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2: 15 horas e 32 minutos.

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1: 15 horas e 59 minutos.

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1: Eu também adoro essa música. É gravação Kid Abelha, do nosso quarto CD.

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1: O cego Aderaldo é o assunto da cestilha para Nonato Costa e Raimundo Nonato.

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0: Sabe que esses dias eu sonhei que a Ivete Sangalo tinha cantado Ana Lua? Com a voz dela assim.
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0: De novo.

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0: Você ouviu Simone, Cofre de Seda, antes Skank, Dois Rios. 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
2: Em Brasília, 19 horas.
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4: Olá, boa noite.
2: Boa noite para você que nos acompanha em todo o país.
4: Segunda-feira, 10 de agosto de 2026.
2: Vamos aos destaques do dia.
4: Agosto Lilás, mês de conscientização pela prevenção e combate à violência contra a mulher.
2: Hoje vamos falar das principais formas de violência e como denunciar.
4: Atualmente existem em todo o país 495 delegacias especializadas de atendimento à mulher. Luana Karen.
5: Em 2025, as unidades realizaram mais de 782 mil atendimentos. Além disso, foram registrados 608 mil boletins de ocorrência.
2: Gás de cozinha já está disponível, vale para a nova recarga do botijão.
4: A recarga poderá ser realizada pelo responsável familiar diretamente em revendas credenciadas. Natália Koslick.
6: Podem participar as famílias com pelo menos duas pessoas em sua composição, renda per capita de até meio salário mínimo e cadastro único atualizado nos últimos 24 meses.
2: E vamos falar sobre o fenômeno climático El Niño, que atinge o Brasil.
4: Ele provoca chuvas acima da média, ventanias e ciclones no sul e sudeste do país, além de estiagem no norte, nordeste e centro-oeste.
2: Quem conversa com a gente sobre o tema é Volney Wolff. Ele fala como a população pode buscar mais informações.
7: A primeira coisa é buscar as informações nas defesas civis municipais, ou seja, nos órgãos oficiais, nos órgãos do governo do estado e nos órgãos oficiais do governo federal.
4: Hoje, na apresentação da Voz do Brasil, Mariana Jungmann e Luciano Seixas.
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4: Famílias que têm direito a repor o gás de cozinha já têm acesso ao Vale Recarga.
2: Os beneficiários podem verificar o direito ao benefício no site do Ministério do Desenvolvimento e Assistência Social, Família e Combate à Fome ou no portal da Caixa Econômica Federal.
6: Para ter acesso à recarga do gás do povo, o responsável familiar deve procurar uma das revendedoras que participam do programa em todo o país. Quem explica é a secretária nacional de Integração e Articulação de Plataformas Sociais Eletrônicas, Ana Lúcia Alonso.
8: Se apresentando na loja ou ligando para ela, você tem o direito de fazer a recarga a cada 2 meses ou a cada 3 meses, de acordo com o tamanho da sua família. Se você encontrou a sua revenda, é só se apresentar e fazer o pagamento da recarga com o cartão da Caixa Econômica Federal com chip, que pode ser o cartão do Bolsa Família, ou então você pode usar o seu celular. Você não precisa de intermediários e você tem garantido com segurança a troca do seu gás para fazer o almoço de todo dia.
6: Podem participar as famílias com pelo menos 2 pessoas em sua composição, renda per capita de até meio salário mínimo e cadastro único atualizado nos últimos 24 meses. Os vales recargas são liberados no dia 10 de cada mês, observando a quantidade de botijões a que cada família tem direito ao ano. A periodicidade varia conforme a composição familiar. Domicílios com 2 ou 3 membros, por exemplo, recebem um vale a cada 3 meses. Já as famílias com 4 ou mais integrantes têm direito a um vale a cada 2 meses. As consultas das distribuidoras credenciadas da situação do Vale, assim como de outras informações sobre o programa, podem ser feitas pelos canais oficiais da Caixa e do Ministério do Desenvolvimento e Assistência Social, Família e Combate à Fome. O Disque Social, pelo número 121, é uma das indicações. Reportagem Natália Koslick.
4: Você sabe o que fazer diante de um caso de violência contra uma mulher?
2: Quais serviços buscar ou por qual meio fazer uma denúncia?
4: O Agosto Lilás é uma oportunidade para falar sobre esse tema e conscientizar sobre os direitos das mulheres.
2: O tema da campanha deste ano são os 20 anos da Lei Maria da Penha, considerada um dos marcos na proteção dos direitos da mulher no Brasil.
9: Foi para pedir socorro que, há 2 anos, a vítima de violência, que vamos chamar de Maria, entrou pela primeira vez em uma casa da mulher brasileira.
10: Eu cheguei na casa sem esperança nenhuma, sem expectativa nenhuma, sem norte algum. Eu estava só o farrapo humano, né? Tinha violências que eu nem tinha conhecimento que eram violências, né? Mas, assim, é página virada.
9: Criada há 11 anos, a Casa da Mulher Brasileira reúne em um só lugar serviços como apoio psicossocial, delegacia e juizado especializados, defensoria pública, serviço de saúde e alojamento de passagem. Atualmente, há 13 dessas em funcionamento no país, abertas 24 horas por dia, todos os dias da semana. A coordenadora-geral de fortalecimento da rede de atendimento do Ministério das Mulheres, Maura Souza, explica como funciona o atendimento.
11: Primeiro, a mulher passa pelo serviço de acolhimento, atendimento psicossocial, e se for um caso por um alojamento de passagem, a gente oferta esse serviço no âmbito da Casa da Mulher Brasileira, além da brinquedoteca, para que essa mulher tenha condições de ter o atendimento nos outros serviços.
9: No Agosto Lilás, mês de conscientização pelo enfrentamento à violência contra a mulher, a Casa reforça a garantia dos direitos das mulheres. A subsecretária de Enfrentamento à Violência, da Secretaria da Mulher do Distrito Federal, Maíra Castro, destacou que, além do apoio imediato, a Casa da Mulher Brasileira também ajuda as vítimas a alcançarem autonomia profissional e financeira.
12: Elas podem fazer cursos, ter a empregabilidade. Temos mais de 400 mulheres empregadas em diferentes órgãos. Estão sempre visando essa oportunidade, uma porta de saída que elas tenham da violência doméstica.
9: O tema deste Agosto Lilás são os 20 anos da Lei Maria da Penha, considerada um dos marcos na proteção dos direitos da mulher no Brasil. Além da agressão física, a norma abrange outras 4 formas de violência contra a mulher. A violência patrimonial, que se caracteriza pela destruição ou retenção de bens, dinheiro ou outros recursos. A violência moral, que ocorre por meio de calúnia, difamação, injúria ou qualquer conduta que atinja a honra e a reputação da mulher. A violência psicológica, caracterizada por atitudes que causam medo, humilhação, ameaças, isolamento e manipulação. E a violência sexual, que é qualquer ato praticado sem consentimento. Em qualquer dos casos, a mulher deve fazer o registro da ocorrência. Os profissionais são qualificados para esse atendimento, de acordo com Mariana Almeida, delegada adjunta da Delegacia de Atendimento à Mulher 2, do Distrito Federal.
13: Esse policial precisa ter a sensibilidade de acolher essa vítima, de acalmá-la, para que assim ela consiga, né, relatar o que está acontecendo. E também ele precisa saber o que de fato vai auxiliar essa vítima para poder encaminhá-la a outros órgãos, a outros serviços públicos, porque a gente precisa de toda essa atuação de rede, como prevê a própria Lei Maria da Penha.
9: Há em todo o país 495 delegacias especializadas de atendimento à mulher. Em 2025, as unidades realizaram mais de 782 mil atendimentos. Além disso, foram registrados 608 mil boletins de ocorrência e mais de 300 mil inquéritos instaurados e medidas protetivas de urgência solicitadas. As vítimas de violência também podem contar com a Central de Atendimento à Mulher, o Ligue 180. A ligação é gratuita e o serviço funciona 24 horas por dia, todos os dias da semana. Os serviços também podem ser acessados pelo WhatsApp 61 99610 0180 ou pelo e-mail central180@mulheres.gov.br. Mas atenção, se o caso for de emergência, ou seja, se a mulher estiver em risco imediato, a recomendação é acionar a Polícia Militar por meio do 190. Reportagem Luana Karen.
4: A Agência Nacional de Proteção de Dados, a ANPD, abriu um processo de fiscalização contra o Discord.
2: A medida busca apurar possíveis descumprimentos das regras de proteção previstas no Estatuto Digital da Criança e do Adolescente.
4: A fiscalização ocorre após episódio que resultou na morte de uma adolescente de 13 anos.
2: A plataforma terá que informar quais medidas adota para evitar situações de risco. Confira com Thaís de Araújo.
14: Muito popular entre os jogadores online, o Discord é uma plataforma que permite a troca de mensagens por texto, voz e vídeo. O serviço também reúne comunidades em que os usuários podem conversar e interagir em tempo real. Para investigar possíveis falhas na proteção de crianças e adolescentes dentro da plataforma, a Agência Nacional de Proteção de Dados, a ANPD, abriu um processo de fiscalização. O objetivo da agência é verificar se a plataforma está cumprindo as regras do Estatuto Digital da Criança e do Adolescente, o ECA Digital, para prevenir situações que possam colocar menores de 18 anos em contato com conteúdos que incentivem ou facilitem a automutilação e o suicídio. Também serão analisados os mecanismos usados pelo Discord para verificar a idade dos usuários e para identificar e retirar conteúdos que violem essas regras, além de comunicação de casos graves às autoridades. A plataforma terá 5 dias úteis para apresentar informações sobre as medidas adotadas para prevenir e combater violações graves contra crianças e adolescentes. Se forem encontradas irregularidades, a ANPD poderá determinar mudanças e aplicar as sanções previstas no ECA Digital. Entre elas, multa de até R$50 milhões por infração. A fiscalização da ANPD é um trabalho conjunto com a Polícia Civil e o CyberLab da Secretaria Nacional de Segurança Pública do Ministério da Justiça e Segurança Pública, que atuam para investigar um grupo criminoso suspeito de incentivo ao suicídio e à automutilação por meio do Discord, resultando na morte de uma adolescente de 13 anos no último dia 22 de julho. Thaís de Araújo para a Voz do Brasil.
4: O fenômeno El Niño já é uma realidade e está afetando o clima no Brasil.
2: Ele provoca chuvas acima da média, ventanias e ciclones no sul e sudeste do país.
4: E estiagem que pode levar à crise hídrica do norte, nordeste e centro-oeste.
2: Mais cedo, nós conversamos com o secretário nacional de Defesa Civil, Volney Wolff, sobre como a população e os municípios podem se preparar para as consequências desses eventos. Acompanhe. Secretário Volney Wolff, seja muito bem-vindo à Voz do Brasil, um prazer ter o senhor com a gente aqui. Vamos começar falando sobre os impactos do El Niño, que já estão sendo sentidos, secretário, especialmente ali no sul do país. O senhor pode fazer para a gente um relato sobre como está a situação por lá, quais têm sido os principais problemas decorrentes de eventos climáticos e quais os municípios mais afetados?
15: Sim. Mariana, bem, começando aí do início, né? Na verdade, os efeitos do El Niño já são sentidos no Brasil inteiro, né? De sul a norte do país. O aquecimento das águas do Atlântico, que já passam de 2 graus, nos permitem inferir que nós já estamos vivendo um El Niño no grau muito forte, né? Isso quer dizer que vamos ter chuvas intensas na região sul do Brasil, possivelmente ainda na região sudeste, mas teremos também estiagem e escassez hídrica muito, muito forte na região amazônica e na região do nordeste, que a gente já começa a sentir também. Além disso, na região centro-oeste, é possível que tenhamos ainda incêndios e também a região centro-oeste é uma região que tem escassez hídrica e tem chuvas intensas em alguns períodos, né? E ainda, principalmente ali na São Paulo, Rio, ondas de calor prometem ser bastante fortes ainda no ano de 2026. Bom, a gente viu no último mês, especificamente agora em julho, na região sul, especialmente lá no Rio Grande do Sul, chuvas intensas que duraram mais de uma semana. Aliás, elas perduraram por mais de 10 dias. E isso ocasionou elevação dos níveis dos rios, das principais vales de rios do Rio Grande do Sul, que levam água até a bacia do Guaíba, na grande Porto Alegre, né? Então, isso acabou ocasionando danos e prejuízos à população, né? Em muitos dos municípios, a população teve água em suas casas, né? Isso sempre ocasiona um grande problema à população. E agora, na última semana, né? No último final de semana, estava previsto o ciclone extratropical, né? Que é um ciclone que é formado ali na região leste do Brasil, vindo do sul do país, Uruguai, Argentina, em função daquelas massas de ar frio, que ao chegar no continente, geram chuvas intensas, mas pior que isso, né? Nesse caso, ventanias próximas de 100 km por hora e o que aconteceu ali na região metropolitana de Porto Alegre é que a velocidade dos ventos passaram de 100, chegaram a 115, 120 quilômetros, tanto na região metropolitana de Porto Alegre, como lá no sul, na região de Pelotas, principalmente, né? E isso traz muitos transtornos à população das cidades.
4: Perfeito, secretário. Como o senhor citou, novos fenômenos climáticos, como tornados e ciclones, ainda são esperados, né? Como é que os municípios podem se preparar para esta situação?
15: Então, eu acho assim, é importante que a população, no primeiro momento, busque informações de órgãos oficiais. Então, a primeira coisa é buscar as informações nas defesas civis municipais, nas prefeituras, ou seja, nos órgãos oficiais, nos órgãos do governo do estado e nos órgãos oficiais do governo federal. Como uma segunda medida, é muito importante que as pessoas busquem medidas de autoproteção. Ao ter um alerta de possível chuvas intensas com ventanias, ou seja, que vai haver em potencial a possibilidade de ocorrer um desastre, que essas pessoas busquem medidas de autoproteção. É importante também, Luciano, que as prefeituras busquem, ao longo dos períodos de preparação, botar em prática os seus planos de contingência. Quando possível, e muitas delas têm feito isso, principalmente na região sul do Brasil, fazer simulados com a população. Tirar os planos de contingência da gaveta e transformar isso em simulados, onde, junto com a população, os órgãos de defesa civis, mas mais que isso, dos sistemas municipais e estaduais de defesa civil, fazem um simulado de como é que seria uma situação de potencial desastre em função, por exemplo, de chuvas intensas.
2: O secretário, e os municípios que já foram atingidos, né? Porque a gente viu aí que no Rio Grande do Sul a coisa já começou a escalar. No caso dos municípios que já foram atingidos, como é que eles devem proceder para conseguir a ajuda do governo federal?
15: A Defesa Civil Nacional, ela orienta desde da decretação da situação de emergência, a solicitação de reconhecimento federal e a elaboração de planos. No primeiro momento, ajuda humanitária, quando for o caso, de restabelecimento, quando há alguma avaria pequena na infraestrutura pública, e, em último caso, a orientação sobre a construção de planos de reconstrução naqueles casos onde os danos e os prejuízos na infraestrutura pública foram de maior porte.
4: Perfeito. Secretário, a gente está falando do sul do país, como o senhor colocou, né? Questão de alagamentos, chuvas, tornados, e também o senhor colocou no início, existe o outro lado, né? O agravamento da estiagem em grande parte do país, mais notadamente região centro-norte. Quais são os maiores perigos desta situação?
15: Então, nós não podemos nos esquecer que em 2023, de 23 para 24, não é um ninho também muito forte, talvez tenha sido a maior estiagem, a maior crise hídrica que a gente viveu nos últimos tempos na região amazônica, né? Os grandes rios, parte deles secaram, os transportes via navegação ficaram muito prejudicados e nós tivemos que lançar mão, como é que eu vou dizer, de algumas ações para ajudar os estados do norte. Nós temos equipes em todas as regiões do norte, em todos os estados do norte, mais o centro-oeste, reuniões de capacitação de como a gente deve se preparar para que, em havendo essa situação de crise hídrica, a gente possa trabalhar de maneira muito integrada entre os estados, os municípios e o governo federal, para que as pessoas possam ter o menos possível de impacto nessas situações.
2: Muito bem, nós conversamos com Volney Wolff, secretário nacional de Defesa Civil. Muito obrigada, secretário, pela sua entrevista aqui à Voz do Brasil.
15: Eu que te agradeço, Mariana e Luciano. Muito obrigado pela oportunidade.
4: Ministério das Relações Exteriores prestou solidariedade à Colômbia depois do terremoto que atingiu o país na manhã desta segunda-feira.
2: O tremor de magnitude 7,4 foi o mais forte registrado no país durante a última década, segundo o Serviço Geológico Colombiano.
4: O Itamaraty acompanha os esforços de busca e de assistência às populações afetadas e manifesta disposição de colaborar com as autoridades colombianas. Até o momento, não foram identificados brasileiros entre as vítimas.
2: O governo da Colômbia decretou estado de emergência. Segundo o balanço oficial, ao menos 111 pessoas morreram e 87 ficaram feridas.
4: O plantão consular permanece à disposição para prestar assistência a cidadãos brasileiros em situação de emergência.
2: O atendimento da Embaixada do Brasil em Bogotá pode ser feito por meio do telefone 57-31-0809-6169. Já o plantão consular em Brasília pode ser feito pelo telefone 61-98-260-0610.
4: Começaram as convocações da lista de espera do Fundo de Financiamento Estudantil, FIES.
2: Os inscritos nessa edição que ainda não foram pré-selecionados devem acompanhar a classificação no site do FIES até o dia 24 de setembro para não perder a vaga.
4: A diretora de Políticas de Acesso à Educação Superior do Ministério da Educação, Marina Castro, explica como garantir a vaga.
16: O candidato que for pré-selecionado por meio da lista de espera terá 3 dias úteis a contar da data da convocação para acessar a página do FIES e complementar as informações da inscrição. Na sequência, será a vez de validar a documentação exigida, primeiro na instituição de ensino e depois no banco. Os prazos de cada etapa devem ser observados rigorosamente para evitar a perda da vaga para financiamento do curso.
2: Nessa edição foram disponibilizadas 75.500 vagas, distribuídas em mais de 1.200 instituições privadas de educação superior.
4: Metade das vagas é destinada para estudantes com renda familiar per capita de até meio salário mínimo, inscritos no CadÚnico.
2: Os pré-selecionados devem acompanhar a classificação no endereço fiesseleçãoaluno.mec.gov.br.
4: E estudantes que participam do processo seletivo do ProUni, o Programa Universidade para Todos, e foram pré-selecionados, devem comprovar as informações de inscrição até sexta-feira, dia 14.
2: A documentação exigida deve ser apresentada diretamente na instituição de ensino superior.
4: Os estudantes que recebem bolsa integral do ProUni podem solicitar a bolsa permanência. Saiba como.
17: Estudantes com bolsa integral do ProUni e matriculados em cursos presenciais de turno integral podem solicitar a Bolsa Permanência, auxílio mensal de R$ 700,00, concedido pelo Ministério da Educação. O benefício é destinado ao custeio de despesas educacionais e atende alunos de cursos com duração mínima de 6 semestres e média de pelo menos 6 horas de aula por dia. Para receber a bolsa, o estudante também precisa ter conta corrente individual no Banco do Brasil ou na Caixa Econômica Federal, vinculada ao mesmo CPF cadastrado no sistema do ProUni. O auxílio não pode ser acumulado com outras bolsas públicas de mesma finalidade e pode ser suspenso caso a bolsa principal do ProUni seja interrompida ou o aluno deixe um curso integral. O pedido deve ser feito diretamente na coordenação do ProUni da instituição de ensino superior onde o estudante está matriculado. A faculdade verifica se o curso é elegível, realiza o cadastro no sistema e inclui o aluno na relação mensal de beneficiários, conforme a disponibilidade orçamentária do Ministério da Educação. Claudimário Carvalho, para a Voz do Brasil.
2: Desde os 14 anos de forma legal, com remuneração e ainda aprender um ofício.
4: É a aprendizagem profissional, uma modalidade de contratação que combina formação teórica e experiência prática no ambiente de trabalho.
18: Criada no ano 2000, a contratação de aprendizes é voltada a adolescentes e jovens entre 14 anos completos e 24 anos incompletos. O contrato de aprendizagem é registrado em carteira de trabalho, com acesso aos direitos trabalhistas e previdenciários. Entre eles, remuneração proporcional às horas trabalhadas, nunca inferior ao salário mínimo hora, o depósito do Fundo de Garantia do Tempo de Serviço, FGTS, o 13º salário, as férias e o vale-transporte. No entanto, o contrato de aprendizagem tem prazo determinado de até 2 anos e a jornada de trabalho possui regras específicas, de 4 a 6 horas diárias para aprendizes que ainda não concluíram o ensino médio e de até 8 horas horas diárias para aqueles que já concluíram o ensino médio. Para se candidatar a uma vaga de aprendizagem, o jovem deve estar regularmente matriculado e frequentando uma instituição de ensino. A contratação está vinculada à participação em curso de aprendizagem profissional em instituição habilitada, como SESC, SENAC e SENAT, por exemplo. A contratação de aprendizes é obrigatória para estabelecimentos de qualquer natureza que possuam, no mínimo, 7 empregados em funções que demandem formação profissional. Daniele Popov para A Voz do Brasil.
2: O custo dos alimentos da cesta básica registrou queda em 26 capitais brasileiras no mês de julho.
4: Foi o que mostrou a pesquisa realizada todo mês pela Conab, a Companhia Nacional de Abastecimento, e pelo DIEESE, o Departamento Intersindical de Estatísticas e Estudos Socioeconômicos.
2: Segundo a análise, na comparação entre julho e junho, as maiores quedas ocorreram em Natal, Maceió e Belo Horizonte. Apenas São Luís registrou aumento.
4: Os produtos que tiveram as principais reduções nas capitais brasileiras foram a batata, tomate, café e açúcar.
2: Ainda segundo o levantamento da Conab e do DIEESE, houve também diminuição no preço da carne em 14 capitais.
4: E essas foram as notícias do governo federal.
2: Fique agora com as notícias do Poder Judiciário e do Congresso Nacional. Boa noite.
4: Boa noite para você e até amanhã.
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19: Em seminário, o presidente do STF e do CNJ fala sobre transparência e confiança pública.
20: Ministro Fachin participa da abertura das celebrações do bicentenário dos cursos jurídicos no Brasil.
19: STJ reconhece validade de tarifa de adiantamento a depositante prevista em contrato bancário.
20: Boa noite, eu sou Marcela Luiza.
19: E eu sou Walter Lima.
20: Presidente do STF e do CNJ, ministro Edson Fachin, abre seminário O Judiciário em Debate, Integridade, Eficiência e Acesso à Justiça.
19: O evento é uma iniciativa do jornal Folha de São Paulo em parceria com a OAB do Estado. Carolina Chaves.
21: O ministro Edson Fachin explicou que o judiciário já avançou muito na transparência e no acesso à justiça com a ajuda da tecnologia, mas é preciso mais para preservar a confiança nas instituições e exercício responsável da função.
22: Precisamos enfrentar com seriedade a agenda de moralização dos gastos públicos, de aprofundar as investigações de corrupção que ainda permanece em nosso país, bem como aperfeiçoar os mecanismos de transparência e encontrar soluções públicas, justas e fiscalmente sustentáveis para questões estruturais do Estado brasileiro, inclusive no que diz respeito ao regime remuneratório da magistratura, que é o que faremos com a proposição de uma lei federal de caráter nacional, cuja minuta estará pronta até o final deste ano.
21: Os encontros acontecem nas manhãs de segunda-feira, nos dias 10, 17 e 24 de agosto.
20: O presidente do STF e do CNJ, ministro Edson Fachin, também participou hoje do início das comemorações dos 200 anos dos cursos jurídicos no Brasil na Faculdade de Direito da Universidade de São Paulo.
19: A cerimônia abriu a programação do bicentenário dos cursos jurídicos no Brasil.
20: Na ocasião, Fachin ressaltou o papel da Faculdade de Direito de São Paulo como espaço de defesa das liberdades públicas, dos direitos humanos e da democracia.
19: Os cursos de direito no país foram criados em 11 de agosto de 1827, por decreto de Dom Pedro I.
20: A Polícia Federal deflagrou hoje uma operação para investigar possíveis irregularidades na aplicação de recursos do regime próprio de previdência social do município de Maceió, em Alagoas.
19: A ação foi autorizada pelo ministro André Mendonça, do STF. Marta Ferreira.
0: Entre os alvos está o Maceió Previdência, autarquia responsável pela análise e concessão de benefícios de pensão por morte e aposentadoria. A Polícia Federal busca esclarecer as circunstâncias do credenciamento, da cotação, da análise de risco, da governança e da tomada de decisão que antecederam os investimentos. A investigação tem como objeto duas aplicações realizadas nos anos de 2023 e 2024, que totalizaram R$ 97 milhões de reais. Na decisão do ministro André Mendonça, ele aponta que houve possível direcionamento dos investimentos e exposição desproporcional do patrimônio. Ele aponta que houve possível direcionamento dos investimentos e exposição

0: questionou a legalidade da tarifa. O juízo de primeiro grau declarou nula a cláusula contratual, proibiu novas cobranças e determinou a devolução em dobro dos valores pagos. E o Tribunal Estadual substituiu a restituição em dobro pela devolução simples. Na quarta turma do STJ, o ministro relator João Otávio de Noronha explicou que a tarifa de adiantamento a depositante não se confunde com os encargos da operação de crédito e a cobrança é permitida quando há previsão contratual clara e segue normas do Conselho Monetário Nacional e do Banco Central, como nesse caso. Assim, o colegiado deu parcial provimento ao recurso especial do banco e julgou improcedente a ação civil pública.
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1: Uma boa noite.
2: E até amanhã.
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5: Eu sou Paula Groba.
6: E eu sou Ricardo Nakaoka.
5: E estes são os destaques de hoje do Jornal do Senado, que começa agora.
6: Senado inicia a semana de esforço concentrado.
5: Senadora cobra resultados e transparência no uso de verbas para o povo Yanomami.
6: Projeto proíbe que concursos da segurança pública limitem vagas para mulheres.
5: Boa noite.
6: Boa noite.
5: Mais de 2 bilhões de reais foram destinados desde 2023 à proteção do território Yanomami.
6: Mas como esses recursos estão sendo aplicados? Essa foi uma das questões debatidas pela Subcomissão Permanente dos Povos Indígenas Yanomami durante a audiência nesta segunda-feira. Repórter Rodrigo Rezende.
7: O ministro dos Povos Indígenas, Eloy Terena, destacou que os recursos conseguidos por meio dos créditos extraordinários são distribuídos para diversos ministérios e que, no caso da pasta dos povos indígenas, vários eram os desafios enfrentados na área Yanomami, porção do território brasileiro na região norte do Amazonas e de Roraima, equivalente ao tamanho de Portugal.
8: Quando nós assumimos em 2023, desenhamos ali uma estrutura para fazer frente às demandas que estavam colocadas, né? Garimpo ilegal presente na terra indígena, situação de desnutrição e uma ausência de proteção territorial.
7: A senadora Damaris Alves, do Republicanos do Distrito Federal, afirmou que os recursos ainda precisam ser aumentados, mas sempre com cobrança por resultados.
9: Que em 2022, 56% das crianças estavam em estágio de desnutrição. Agora em 26, depois das ações emergenciais, a gente cai para 46. O valor foi pouco para a gente alcançar as metas de nutrição e combate à fome.
7: Além da compra e distribuição emergencial de cestas básicas, parte dos recursos destinados ao Ministério dos Povos Indígenas foi usada para criar uma estrutura capaz de identificar a origem e o destino do ouro extraído no Brasil, especialmente o retirado do território Yanomami.
5: E em meio às divergências entre governo, oposição e judiciário, está pronto para votação no plenário do Senado o projeto que cria o Exame Nacional de Proficiência em Medicina.
6: A discussão ganhou um novo capítulo após o Tribunal Regional Federal suspender as sanções aplicadas pelo governo às faculdades que tiveram baixo desempenho no Exame Nacional de Avaliação da Formação Médica, realizado em 2025. Repórter Douglas Castilho.
10: A controvérsia principal é entre o atual ENAMED, exame realizado ao longo do curso de medicina organizado pelo MEC, e a proposta do PROFIMED, avaliação de proficiência a ser realizada pelo Conselho Federal de Medicina após a graduação em análise no Congresso. Em debate no Senado, o senador Rogério Carvalho, do PT de Sergipe, afirmou que o processo de verificação não pode se dar apenas ao fim do curso.
11: Eu defendo que tem o teste de proficiência. Mas ele tem que ser a última etapa de um processo mais amplo de avaliação e que tem que gerar consequências para as escolas que garantem o ingresso.
10: Já o relator do projeto de lei do PROFIMED, senador doutor Irã, do PP de Roraima, reforçou que o Conselho Regulamentador da Profissão, CFM, deve ser o responsável pela certificação.
12: Colocar o PROFIMED, a prova de proficiência, no Ministério da Educação, que tem sido responsável pela proliferação desenfreada de escolas médicas no nosso país, produzindo médicos com baixo conhecimento, colocando a população em alta vulnerabilidade, isso é um perigo para a sociedade.
10: Uma decisão do TRF da primeira região em 5 de agosto suspendeu as punições impostas pelo Executivo às universidades com resultados considerados ruins no ano passado, com base no ENAMED.
5: O Senado

0: começou hoje uma semana de esforço concentrado com votações importantes. Os parlamentares terão uma agenda intensa no plenário e nas comissões, com propostas que podem impactar a indústria, o mercado de trabalho e a relação entre contribuintes e o fisco.
1: Entre os destaques está a criação de um programa de estímulo à indústria nacional de fertilizantes. Os detalhes com o repórter Pedro Pincer.
2: A pauta de votações do plenário para esta semana prevê a votação de pelo menos 10 projetos. O primeiro item que deve ser analisado é a criação do Programa de Desenvolvimento da Indústria de Fertilizantes. O objetivo é estimular investimentos na implantação, ampliação e modernização da infraestrutura voltada à produção nacional de fertilizantes e de seus insumos. Para o autor, senador Laércio Oliveira, do Progressistas de Sergipe, a iniciativa busca reduzir a dependência brasileira da importação de fertilizantes e fortalecer a segurança alimentar, a competitividade do agronegócio e a indústria.
3: O Brasil não pode apenas continuar reagindo às crises internacionais. Precisamos nos antecipar a elas. Precisamos construir autonomia. Precisamos fortalecer a nossa indústria. Precisamos garantir estabilidade para quem produz e segurança para quem consome.
2: Na quarta-feira, está prevista a votação do texto da Câmara para o projeto de lei complementar que cria descontos para contribuintes que regularizarem espontaneamente seus débitos tributários e reforça na esfera administrativa a aplicação de decisões do STF e do STJ, e também a criação de dois estatutos, o do aprendiz, que estabelece regras para a jornada de trabalho, novas hipóteses de rescisão do contrato e direitos para essa parcela de trabalhadores, e o da vítima, que reúne em um único texto direitos e garantias hoje distribuídos em diferentes normas para vítimas de crimes e contravenções, calamidades públicas, desastres e epidemias.
0: E após a aprovação no Senado, foi sancionada a lei que permite a destinação ao Corpo de Bombeiros de emendas parlamentares antes exclusivas da área da saúde.
1: Os recursos financiarão atendimentos de urgência feitos pelas corporações. Repórter Marcela Diniz.
4: 40% das ocorrências atendidas por bombeiros no Brasil em 2025 foram do tipo pré-hospitalar, em acidentes e outras situações de urgência. Isso equivale a mais de 1 milhão de emergências. Com a Lei Complementar 234, sancionada no dia 6 de agosto, parlamentares estão autorizados a destinar recursos de emendas da área da saúde para financiar esse tipo de atendimento. Antes, as verbas recebidas pelos corpos de bombeiros estaduais e do Distrito Federal teriam de estar vinculadas à rubrica da segurança pública. O senador Wilder Moraes, do PL Goiano, um dos relatores do projeto que deu origem à lei, ressaltou que os bombeiros atuam em parceria com o Serviço de Atendimento Móvel de Urgência, o SAMU, e afastou a possibilidade de disputa pelo orçamento da saúde pública.
5: Não transfere recursos da saúde para a segurança pública, apenas permite financiar os serviços de saúde que os bombeiros já prestam gratuitamente todos os dias, salvando vidas em todo o Brasil.
4: O dinheiro das emendas não poderá ser usado pelos corpos de bombeiros para pagar salários nem para custear ações que não estejam ligadas aos atendimentos pré-hospitalares.
0: O Senado pode concluir a votação do projeto que proíbe a limitação de vagas para mulheres em concursos da área de segurança pública.
1: O texto, já aprovado pelas Comissões de Direitos Humanos e de Segurança Pública, também reserva pelo menos 20% das vagas para mulheres nas polícias civis, militares e penais, nos corpos de bombeiros e nas polícias institucionais do Judiciário e do Ministério Público. Repórter Bruno Lourenço.
6: O projeto de lei que está pronto para ser votado no plenário do Senado proíbe a limitação de vagas para mulheres em concursos da área de segurança pública. A iniciativa também reserva pelo menos 20% das vagas nos concursos públicos das polícias e bombeiros para o público feminino. A relatora na Comissão de Segurança Pública, senadora Damares Alves, do Republicanos do Distrito Federal, defende a medida.
7: O que queremos? Uma política de valorização da mulher lá na Polícia Militar, no Corpo de Bombeiro, na Polícia Civil.
6: A proposta cria ainda a Política Nacional de Valorização das Mulheres na área de segurança pública, que será condição para o repasse de verbas do Fundo Nacional do Setor, como explicou o relator na Comissão de Direitos Humanos, senador Alessandro Vieira, do MDB de Sergipe.
8: As mulheres na segurança pública são historicamente discriminadas. Isso é um fato incontestável. Uma realidade que se repete em matérias, em casos que todos nós temos em diversas oportunidades de conhecimento.
6: A nova política estabelece igualdade de oportunidades entre mulheres e homens nas carreiras da segurança pública. O fim da exclusividade ou preferência dessas atividades para homens. a rejeição de práticas, atitudes e crenças discriminatórias e o enfrentamento do assédio e da violência contra mulheres no ambiente de trabalho.
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1: 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Com a edição de Paula Groba e trabalhos técnicos de João Lira, o Jornal do Senado fica por aqui. Acompanhe agora as notícias da Câmara dos Deputados. Boa noite.
0: Boa noite e até amanhã.
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10: Plenário pode votar projeto que prioriza processo sobre crimes de racismo.
11: Câmara retira da Justiça a atribuição de julgar a entidade que atende menores.
10: Parlamentares garantem direitos para a pessoa que tem espinha bífida aberta.
11: Boa noite. Os deputados aprovaram uma proposta que busca garantir direitos a pessoas com espinha bífida aberta. A condição resulta de uma falha congênita no sistema neurológico e gera uma série de dificuldades a quem tem a malformação. A reportagem é de Paula Bittar.
12: A Comissão de Constituição e Justiça da Câmara aprovou uma proposta que classifica a espinha bífida aberta como deficiência para todos os efeitos legais. A espinha bífida é uma condição congênita em que há uma falha no fechamento do tubo neural, estrutura que dá origem ao cérebro, medula e vértebras. Essa falha pode deixar partes da medula expostas ou mal protegidas, resultando em diferentes níveis de comprometimento neurológico. O tipo mais grave e conhecido é a mielomeningocele, em que parte da medula espinhal e os nervos saem por uma abertura nas costas do bebê, formando uma bolsa visível ao nascimento e, por isso, é chamada de aberta. Essa condição pode causar paralisia nas pernas. De acordo com a proposta, pessoas diagnosticadas com espinha bífida aberta terão atendimento integral pelo Sistema Único de Saúde, sendo assegurado, no mínimo, atendimento por equipe multidisciplinar, acesso a exames complementares, assistência farmacêutica e acesso a modalidades terapêuticas reconhecidas, inclusive fisioterapia e atividade física. O atendimento integral prevê também a divulgação de informações sobre a espinha bífida aberta e as medidas preventivas e terapêuticas disponíveis. A relatora na comissão, deputada Silvia Cristina, do PP de Rondônia, destacou que o projeto garante mais segurança jurídica e facilita o acesso das pessoas aos direitos previstos na Lei Brasileira de Inclusão.
13: Apesar dos avanços na legislação brasileira, muitas pessoas com espinha bífida ainda enfrentam dificuldades para ter condição reconhecida como deficiência e, consequentemente, acessar direitos garantidos. Como relatora, o parecer favorável foi porque entendo que estamos promovendo justiça social, inclusão e dignidade. Estamos garantindo que crianças, jovens e adultos com espinha bífida tenham maior proteção legal, mais acesso às políticas públicas e melhores condições para exercer plenamente sua cidadania.
12: A proposta que classifica a espinha bífida aberta como deficiência para todos os efeitos legais já pode seguir para a análise do Senado, a menos que haja recurso para votação antes pelo plenário da Câmara. Da Rádio Câmara de Brasília, Paula Bittar.
9: Saúde.
10: Leandre, do PSD do Paraná, apresentou o projeto que assegura às pessoas em tratamento contra o câncer o direito de usar lenço, turbante ou cobertura semelhante em fotografias destinadas à emissão, renovação ou segunda via de documentos oficiais de identificação.
11: Leandre explica que a proposta condiciona o uso do acessório à plena visibilidade dos elementos do rosto necessários à identificação biométrica. A deputada ressalta que a proposta também prevê a atualização gratuita da fotografia após o fim do tratamento oncológico.
9: Educação.
10: Professora Luciene Cavalcante, do PSOL de São Paulo, cobra do Senado a aprovação de projeto que cria um piso nacional para os profissionais de apoio técnico, administrativo e operacional da educação básica. A proposta, já aprovada pela Câmara, aguarda análise desde março.
14: Isso seria hoje, em valores, um pouco mais de R$ 3.800 por 40 horas de trabalho. Infelizmente, a gente não tem ainda leis que garantam o piso e a carreira dos profissionais não docentes. Quem são esses profissionais? São os profissionais que estão nas secretarias da escola, que estão nas inspetorias, que estão na limpeza das escolas, fazendo as merendas. São todos os profissionais que são essenciais para a educação e não são docentes. A escola não é feita só de professores. A gente tem todo um outro corpo de profissionais que precisam ser valorizados e não estão sendo valorizados.
11: Professora Luciane Cavalcante afirma que o Fundo da Educação Básica, o Fundeb, oferece recursos para custear a valorização da categoria. A deputada garante que o Senado já tem assinaturas suficientes para a apreciação da proposta.
9: Trabalho.
10: Marreca Filho, do PRD do Maranhão, é autor de projeto que cria diretrizes específicas para a inclusão profissional de adultos com transtorno do espectro autista. O texto prevê qualificação acessível, adaptação dos processos seletivos e apoio para ingresso no mercado de trabalho.
11: Para Marreca Filho, a contratação isoladamente não assegura a inclusão das pessoas com autismo. Ele também propõe acompanhamento no ambiente profissional, além da orientação de gestores e de equipes, para reduzir barreiras que dificultam a permanência e o desenvolvimento na carreira.
10: Doutor Francisco, do PT do Piauí, é autor de projeto que institui 7 de abril como Dia Nacional do Médico Legista. O deputado ressalta que a data faz referência à regulamentação em 1886 da função médico-policial responsável pela realização de perícias a serviço do Estado.
11: Doutor Francisco explica que o médico legista produz provas técnicas usadas na investigação de crimes e nas decisões judiciais. A proposta incentiva campanhas educativas, homenagens e eventos científicos voltados à divulgação dos avanços da medicina legal.
9: Previdência.
10: Eduardo da Fonte, do PP de Pernambuco, apresentou o projeto que cria uma política nacional de proteção às mães solo, com prioridade nos programas federais de combate à pobreza. A proposta prevê o pagamento em dobro dos benefícios de transferência de renda custeados pela União.
11: O projeto de Eduardo da Fonte também prevê atendimento prioritário à mãe solo em programas habitacionais, vagas em creches, qualificação profissional, microcrédito e assistência jurídica. Ele argumenta que a integração das medidas estabelecidas no texto amplia a autonomia das mulheres.
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9: Votação.
10: O plenário da Câmara pode votar em breve projeto que dá prioridade a inquéritos e processos sobre crime de racismo. O texto está em regime de urgência e não precisa passar pelas comissões, como explica o repórter Antônio Vital.
16: O plenário da Câmara dos Deputados pode votar projeto que dá prioridade aos processos e inquéritos relativos a crime de racismo na polícia e no judiciário. A proposta também estabelece procedimentos que os policiais devem seguir ao registrar a ocorrência. Uma das medidas determina que a autoridade policial deve registrar a ocorrência com a classificação própria de crime resultante de discriminação ou preconceito de raça, cor, etnia, religião ou procedência nacional. Dessa forma, as ocorrências não poderão mais ser classificadas como crimes diversos, o que faz com que denúncias de racismo não apareçam nas estatísticas de segurança pública, de acordo com a autora do projeto, deputada Dandara, do PT de Minas Gerais. A proposta obriga ainda o delegado a comunicar o caso imediatamente ao Ministério Público e a justificar por escrito caso opte por não classificar a ocorrência como crime racial. Além disso, dá à vítima o direito de pedir a reclassificação da ocorrência, quando houver decisão nesse sentido. Outro direito da vítima, de acordo com o texto, é ser acompanhada durante toda a fase de inquérito por um advogado ou defensor público. O projeto ganhou regime de urgência, o que permite que seja votado diretamente no plenário, sem passar pela análise das comissões permanentes da Câmara. O texto contém outras medidas que deverão ser seguidas pela polícia ao registrar e investigar crimes de racismo. Uma das diretrizes é evitar a exposição indevida, o constrangimento, a humilhação ou questionamento sobre a vida privada da vítima ou sobre a legitimidade da queixa. A polícia terá ainda que evitar interrogatórios sucessivos sobre o mesmo fato. O regime de urgência foi aprovado de maneira simbólica pelo plenário, mas foi criticado por deputados do Novo, Missão e do PL. Para o deputado Cabo Gilberto Silva, do PL da Paraíba, a legislação atual já prevê pena de prisão para o crime de racismo e o projeto aumenta a discriminação racial.
17: São projetos como esse que faz a discriminação às pessoas, senhor presidente. Ele não vale nem nada o povo brasileiro. A legislação já existe, senhor presidente. Quem descumprir a legislação vai pagar e pagar caro, simples. Até porque racismo é crime inafiançável, senhor presidente. É só denunciar que a pessoa vai presa. Sem direito à fiança, em flagrante delito. Então, eu não entendo por que tanta energia para ser gasta com um projeto dessa natureza.
16: De acordo com a autora da proposta, a deputada Dandara, embora a legislação já preveja punição para o crime de racismo, existe uma lacuna em relação ao atendimento humanizado, especializado e à não revitimização de quem faz a denúncia. Segundo ela, a vítima muitas vezes está sujeita a tratamento inadequado, repetição excessiva de depoimentos e questionamentos indevidos sobre a ocorrência.
18: Orienta como que as forças de segurança devem agir para garantir o cumprimento das leis brasileiras que tipificam o racismo e a injúria como crimes inafiançáveis e imprescritíveis. Nós não queremos a revitimização. A pessoa já passa por uma violência, ela não consegue nem sequer registrar o boletim de ocorrência, não consegue dar andamento no processo no Ministério Público e isso vai acarretando uma série de violências continuadas.
16: Ainda não há data para votação no plenário da Câmara do projeto que dá prioridade aos processos e inquéritos relativos a crime de racismo na polícia e no judiciário. Da Rádio Câmara de Brasília, Antônio Vital.
9: Segurança Pública.
11: Professora Marcivânia, do PCdoB do Amapá, apresentou o projeto que endurece as regras para a concessão de trabalho externo a pessoas privadas de liberdade. A proposta exige o cumprimento de parte da pena, bom comportamento e decisão judicial fundamentada.
10: O texto da professora Marcivânia também obriga o uso de tornozeleira eletrônica durante o período fora do presídio. Além disso, proíbe o benefício para condenados por crimes como feminicídio, latrocínio, crimes hediondos e participação em organização criminosa armada.
11: Daiana Santos, do PCdoB do Rio Grande do Sul, defende o projeto que destina 30% da arrecadação das BETs ao Fundo Nacional de Segurança Pública. O texto também reserva pelo menos 30% de todos os recursos do fundo para prevenir o feminicídio e enfrentar a violência contra a mulher.
10: Daiana Santos avalia que a ampliação do financiamento pode interromper o ciclo de violência antes do desfecho fatal. A deputada cita o monitoramento de agressores, as patrulhas Maria da Penha e as casas de acolhimento entre as ações possíveis.
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9: Justiça.
11: A Câmara aprovou o projeto que retira da Justiça a atribuição de julgar entidades de atendimento a crianças e adolescentes. O texto agora será analisado pelos senadores. A repórter Maria Neves tem os detalhes.
20: A Comissão de Constituição e Justiça da Câmara dos Deputados aprovou o projeto da deputada Laura Carneiro, do PSD do Rio de Janeiro, que retira do Poder Judiciário a tarefa de avaliar a qualidade do trabalho das entidades de atendimento a menores em conflito com a lei. Atualmente, o Estatuto da Criança e do Adolescente determina que essa atribuição cabe aos conselhos tutelares, ao Ministério Público e à Justiça da infância e da juventude. As avaliações periódicas são pré-requisito para renovar a autorização de funcionamento das instituições que atendem menores em cumprimento de medida socioeducativa. Na opinião de Laura Carneiro, uma vez que a Justiça é responsável por julgar possíveis irregularidades no funcionamento dessas entidades, o acúmulo das funções de avaliar e julgar pode comprometer a imparcialidade do processo. A deputada também argumenta que os conselhos tutelares e o Ministério Público são os órgãos em melhores condições de avaliar as instituições que atendem crianças e jovens.
3: O Ministério Público é o grande fiscal da lei, fiscal da probidade. Também é uma maneira que os conselhos tutelares, que trabalham com as crianças e adolescentes, podem auxiliar nessa fiscalização. É no Ministério Público e nos conselhos tutelares que você tem as equipes multidisciplinares que sabem fazer esse papel.
20: O Estatuto da Criança e do Adolescente determina que os programas de acolhimento em execução serão reavaliados pelo Conselho Municipal dos Direitos da Criança e do Adolescente, no máximo a cada 2 anos. Para receber o atestado de qualidade, que com o projeto passa a ser de responsabilidade apenas dos conselhos tutelares e do Ministério Público, a instituição deve comprovar que atende todos os requisitos previstos na lei. Dentre as obrigações das entidades de acolhimento estão a oferta de atividades educativas, não separar irmãos, promover a participação da criança ou adolescente na vida da comunidade local e incluir pessoas da comunidade no processo educativo. Ainda de acordo com o Estatuto, no caso de programas de acolhimento institucional ou familiar, os avaliadores devem considerar também os índices de sucesso na reintegração ou de adaptação à família substituta. Da Rádio Câmara de Brasília, Maria Neves.
21: Economia.
10: Vander Loubé, do PT de Mato Grosso do Sul, é um dos autores do projeto que cria a figura jurídica das cooperativas solidárias. A proposta estabelece regras próprias para a constituição e o funcionamento dessas organizações voltadas à economia solidária e à inclusão social.
11: O texto também prevê incentivos para fortalecer o setor. Entre as medidas citadas por Vander Loubé estão prioridade em compras públicas, criação de um fundo de fomento e normas específicas para cooperativas de plataformas digitais e de finanças solidárias.
10: Projeto de Valdemar Oliveira, do Avante, de Pernambuco, cria o Sistema Nacional de Comunicação Preventiva e Gestão de Riscos de Regularidade Federativa. Ele explica que o objetivo é reduzir bloqueios provocados por pendências de estados, Distrito Federal e municípios.
11: De acordo com Valdemar Oliveira, os entes federados vão receber alertas antecipados para que regularizem dívidas antes de sofrerem restrições. Na visão do parlamentar, a medida busca fortalecer a gestão pública e ampliar a transparência no uso de recursos públicos.
21: Agricultura.
10: Sérgio Brito, do PSD da Bahia, quer promover a discussão sobre os impactos do fenômeno climático Super El Niño na agricultura brasileira. Segundo ele, o debate também deve abordar os reflexos no preço dos alimentos e na segurança alimentar.
11: Sérgio Brito propõe a participação de representantes do governo, de órgãos de meteorologia e de entidades do setor agropecuário. O deputado informa que o objetivo é elaborar estratégias de adaptação às mudanças climáticas e subsidiar políticas públicas para reduzir os impactos sobre a produção rural.
21: Cultura.
10: Proposta em análise na Câmara reconhece a Axé Music como expressão da cultura nacional. A autora da matéria, Lídice da Mata, do PSB da Bahia, argumenta que o gênero conquistou projeção em todo o país e se consolidou como um dos principais movimentos da música brasileira.
22: A música baiana tomou conta do Nordeste, tomou conta do Sudeste, através dos seus principais compositores e cantores, que executam, interpretam a chamada música baiana ou axé music. Então, na medida em que esse movimento se transformou num movimento de reconhecimento nacional na prática, é muito importante que nós possamos reconhecer.
11: Lídice da Mata lembra que o axé surgiu na Bahia a partir da mistura de ritmos como samba reggae e se expandiu por todo o país. A parlamentar acredita que o reconhecimento fortalece a cultura e o mercado musical brasileiro.
10: Termina agora o Jornal Câmara dos Deputados, produzido pela Rádio Câmara, com trabalhos técnicos de Everson Urani e apresentação de Márcio Aquile Sardi e Val Monteiro. Boa noite.
11: Uma boa noite para você. 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

0: Em Brasília, pontualmente, 8 horas.
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0: Ótima noite para você, ouvinte da Rádio Senado. Eu sou Regina Pinheiro e te faço companhia por aqui. A programação musical é de Carlos Andrade. Começamos com Moreno Veloso, Maria Bethânia, Caetano Veloso, Zeca Veloso e Tom Veloso.